0: Paulão, para fechar esse programa Três Faixas, que mostram exatamente essa ponte entre o clássico contemporâneo, com o antigo, com o André e a Adriana, trouxeram essa elegância soulful que flutua entre o jazz e a pista. The Pendentals, com a voz lendária do Howard Johnson, reforçam aquele sabor clássico, né, do boogie, do funk bem construído. E a Dre Block com o Paul Parson entregam o fechamento perfeito. Esse nu disco cheio de balanço e atmosfera vintage é aquele tipo de sequência que não termina o programa, né? Ela deixa a sensação de que boa música continua depois que o rádio desliga. Até a próxima viagem sonora, meu amigo. Aquele abraço. Queridos ouvintes, a gente se vê.
1: E terminamos assim essa sequência, né? E claro, a gente fica esperando sempre mais, né, Model? Mas semana que vem tem mais, você pode acompanhar também as nossas diárias pela programação aqui na sua emissora. Eu, você, Model, mais Renata Porto, nosso caro DJ Akin na Rhythm Audio Produções, Marco Cruzeira, DJ Aramar, aqui editando as nossas diárias para todo o Brasil, que vocês ouvem durante a semana. Voltaremos semana que vem para muito mais. Um grande abraço e até lá.
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8: A Hyundai produz dois modelos no Brasil: o HB20 hatch sedã e o SUV Creta, mais alguns importados. Apesar do sucesso comercial, chegou a hora da renovação destes dois modelos e a Hyundai sabe disso. Ela mantém o HB20 hatch, mas o sedã será substituído por um SUV compacto, o i20. De olho no Volkswagen Tera. O Creta ganha uma nova geração, talvez um pouquinho maior que a atual, abrindo assim espaço para um novíssimo SUV que poderá se chamar Bayon. De olho no Volkswagen Nivus ou no Fiat Fastback. A Hyundai adere assim à onda dos SUVs, começando pelo i20, depois o Bayon e o novo Creta como o maior da trinca.
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1: 9:31.
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2: 10 e 4.
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4: De volta com o Jazz Masters. Muito obrigado a você que fica aí na audiência. Pode entrar no nosso site jazzmasters.com.br ou então no nosso Instagram jazzmasters.oficial, por onde você quiser, né? E claro, aos finais de semana aqui na sua emissora preferida, estamos por aqui também no ar. James Albert Abraham. Este cara que nos deixou há 26 anos, conhecido como Jimmy Ross ou Mel Turner, ele foi um cantor e compositor conhecido principalmente por esta música que nós vamos apresentar para você agora, de 1981. Ele que foi da Marinha, começou a cantar nos navios, né? Ganhou dinheiro fazendo extra em clubes locais onde eles paravam ali, né? Desembarcavam. E aí teve o reconhecimento, começou a gravar, foi para a Europa. E a gente vai ver aqui um remix do DJ S para Jimmy Ross. First Rule.

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0: 91. 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
1: Um dos primeiros cidadãos nordestinos a alcançar um sucesso nacional extraordinário é o Belchior, que é considerado um dos maiores poetas da música e o melhor relator dos dissabores, decepções e surpresas das pessoas que deixam seu lar em busca do sonho da cidade grande. Ele conta nas canções fatores determinantes no processo migratório nordestino, como no hino "Eu sou apenas um rapaz latino-americano, sem dinheiro no banco, sem parentes importantes e vindo do interior". Outra canção, "Notícia de Terra Civilizada", conta a história dos valentes nordestinos. É um desabafo definitivo de Belchior, cearense revolucionário que desbravou com unhas e dentes seu espaço na música popular brasileira. Ele criou verdadeiros hinos de migração no Brasil.

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1: 11:04.
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0: 11:31.
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1: Meia-noite.
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1: Meia-noite e 30.
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0: 12:31.
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0: Vale do Aço, 2 horas.
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0: 11:31.
1: Jazz Masters de volta. Muito obrigado pela audiência. Acesse aí o nosso site Jazz Masters.

chamado Audio Lust and Higher Love. E ele explica, ele falou que essa música foi uma das favoritas dele que ele escreveu até agora com o Ruben James, principalmente o Ruben James, que a gente já sempre tocou aqui no Jazz Masters, né? E a música é principalmente sobre o Ed, um dos compositores, o Ed Druid, e a sua esposa. É uma música que inspira muitas músicas que ele cresceu ouvindo e ocupa um lugar especial no coração dele. Então vamos ouvir aqui.

0: 3 e 2.
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0: 4 e 3.
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0: 33.
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0: e 3.
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1: 5:30.
2: Jazz Masters de volta. Muito obrigado pela audiência. Acesse aí o nosso site Jazz Masters.

chamado Audio Lust and Higher Love. E ele explica, ele falou que essa música foi uma das favoritas dele que ele escreveu até agora com o Ruben James, principalmente o Ruben James, que a gente já sempre tocou aqui no Jazz Masters, né? E a música é principalmente sobre o Ed, um dos compositores, o Ed Druids, e a sua esposa. É uma música que inspira muitas músicas que ele cresceu ouvindo e ocupa um lugar especial no coração dele. Então vamos ouvir aqui essa declaração de amizade do S.G. Lewis.

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1: 6:02. 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
2: 6:30.
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1: 6:58.
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3: A história da música Azul da Cor do Mar nos remete para o ano de 1969, quando Sebastião Maia, mais conhecido como Tim Maia, estava hospedado em um modesto apartamento do amigo e cantor Fábio e do empresário Glauco. Para você ter uma ideia, o apartamento só tinha 2 quartos, então Tim Maia dormia em um sofá velho na sala. Durante uma viagem de Fábio e Glauco, Tim Maia pôde finalmente dormir em uma das camas do apartamento. Em frente à cama, havia um pôster imenso de uma mulher que olhava o mar azul do Tahiti. Neste dia, Tim Maia pegou seu violão, ligou

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1: 7:31.
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2: 8:30.
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2: Não mexe na sintonia, não. Deixa aí o seu radinho aqui na 107,1 FM, porque vai chegar agora para você Clássicos da 107. Eu tenho certeza que esse é um dos melhores momentos da programação. Tem gente que simplesmente pira na hora que a gente toca essas músicas eternas.

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0: 92.
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1: Quarta-feira chegou e com ela o momento exato de consolidar o ritmo da semana. O entusiasmo inicial dos primeiros dias já deu espaço à rotina e é justamente agora que a consistência se torna seu maior superpoder. Não olhe para o cansaço acumulado ou para a distância que ainda falta para o final de semana. Concentre sua mente e sua energia no dia de hoje, executando cada tarefa com excelência, foco e determinação. Lembre-se de que os grandes resultados não nascem de passos gigantescos dados uma única vez, mas sim do esforço diário e silencioso de quem se recusa a parar. Use essa metade da semana para reajustar o que for preciso, manter a disciplina no topo e continuar avançando em direção aos seus objetivos com a cabeça erguida. O controle da sua jornada está em suas mãos. Faça desta quarta-feira um degrau firme rumo à sua melhor versão.

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8: Num país como o Brasil, de famílias grandes, imagina-se que haveriam várias opções de carros com 7 lugares. E realmente são muitos modelos, entre nacionais e importados, acima de R$200 mil, como o Jeep Commander ou o Caoa Chery Tiggo 8. Mas na faixa mais acessível, de até R$150 mil, o Fiat Doblò deixou de ser produzido e ficou apenas o Chevrolet Spin e agora o Citroën C3 Aircross. Entretanto, pelo menos outros dois modelos estão sendo desenvolvidos para serem produzidos no Brasil. A Fiat está preparando para lançar no ano que vem um novo Pulse com estes 7 lugares e a Toyota, mais para frente ainda, deverá ter o seu Corolla Cross também com 7 lugares.
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0: finalizar o programa não é fácil, porque eu faço isso aqui com tanto amor que eu fico com aquele sentimento de, poxa vida, tava tão gostoso. Mas eu entendo, né? Eu preciso ir embora porque o padre Reginaldo Manzotti está chegando. E esse programa é uma bênção, porque você vai parar tudo que está fazendo para ficar diante do rádio em um momento de reflexão, de aconselhamento, de prece, a sua fé sempre em primeiro lugar. Fica com Deus e até amanhã.
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3: 9:58.
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11: Nosso Senhor Jesus Cristo, para sempre seja louvado. É quarta-feira mariana, é Nossa Senhora. Nós a chamamos pelo título materno de Nossa Senhora do Carmo, madrinha da obra evangelizar, é preciso, mãe do Santo Escapulário. Mãe, madrinha da obra evangelizar, é preciso, rogai por nós. Nossa Senhora, intercedei por nós. Caminhando para as 1000 Ave Marias, queremos transmitir pelo YouTube, fique atento. Filhos amados, hoje também, nós estamos no nono dia da novena de Santa Rita de Cássia. Nono dia, a santa das causas impossíveis. Inclusive, falando sobre as 1000 Ave Marias, ainda é tempo de você ligar. 0800 410 6060, 41 3221 6060. Vai ter um livro de Nossa Senhora com os nomes do mês inteiro, mesmo aqueles que eu levei a Nossa Senhora de Fátima, eles estarão nas mil ave-marias. Olha que bênção, hein? Olha que bênção. Minha saudação a todos que acompanham pela rádio Evangelizar, de onde tudo começa. As rádios irmãs, cujos nomes cito neste momento. Pela TV Evangelizar, sinal digital em todo o país, em várias cidades, canal aberto. Pelo YouTube, Padre Manzotti Oficial. Padre Manzotti Oficial. Se inscreva. Pelo aplicativo da Associação Evangelizar é preciso. E todas as plataformas digitais. Envolvidos em Nossa Senhora, vamos fazer o sinal da cruz. Faça comigo. Não importa onde você esteja, não tenha vergonha. Em nome do Pai. Não, mas se nenhum sacristão fez, pelo amor de Deus, em nome do Pai, do Filho, do Espírito Santo. Amém. O texto de hoje, você já tem que compreendê-lo na perspectiva do que celebraremos no domingo. A Santíssima Trindade. Naquele tempo, os discípulos estavam a caminho subindo para Jerusalém. Jesus ia à frente. Os discípulos estavam espantados e aqueles que iam atrás estavam com medo. Por quê? Por quê, padre? Porque Jerusalém seria o lugar da grande prova. Jerusalém seria o lugar onde Jesus teria que mostrar total, absoluta obediência a Deus. E sabemos que não é o que ele desejava, mas era a traição, a condenação e a morte de cruz. Eles estavam com medo. Jesus chamou os 12 à parte e começou a dizer-lhes o que estava para acontecer com ele. Eis que estamos, disse Jesus, subindo a Jerusalém, e o Filho do Homem vai ser entregue aos sumos sacerdotes, aos doutores da lei. Eles o condenarão à morte e entregarão aos pagãos. Vão zombar dele, cuspir nele, vão torturá-lo e matá-lo. Depois de 3 dias, ele ressuscitará. Tiago e João, filhos de Zebedeu, foram a Jesus e disseram: Mestre, queremos que faça uma coisa para nós que vamos pedir. Ele perguntou: o que queres que eu vos faça? Eles responderam: veja a contradição. Deixa-nos sentar um à direita, outro à esquerda. Quando estiveres na tua glória, Jesus lhe disse: vós não sabeis o que pedis, por acaso podeis beber do cálice que eu vou beber? Podeis ser batizado com o batismo que eu vou ser batizado? Eles responderam: podemos. E ele lhes disse: vós bebereis o cálice que eu devo beber e sereis batizado com o batismo. Ele estava falando da morte. Mas não depende de mim conceder o lugar à direita ou à esquerda. É para aquele a que foi reservado. O Filho do Homem não veio para ser servido, mas para servir e dar a sua vida para a salvação do mundo. Nossa Senhora, 2 pontos hoje me levam à oração. Eu creio no poder. O primeiro, o medo. Eu creio em nós. Tira o medo, Nossa Senhora. Poder de sua intercessão. Tira o medo. Você tem medo de quê? Promessa. Vou perguntar de novo. Você tem medo do que? Da vida? Na vitória da... Medo da solidão? Medo da morte? O que te causa medo hoje? Então, lá no fundo, eu quero ser curado deste medo, Jesus. Eu também tenho meus medos. Ah, como os tenho. Sou humano. Nossa Senhora, peça a teu filho a cura desses meus medos. Medos reais, medos fictícios. Você tem medo? Pensa. Segundo ponto que me vem hoje pela leitura orante. Nossa Senhora, me ajude a ocupar o teu lugar. O teu lugar. O lugar do serviço. E não querer escolher lugares melhores. Que eu possa servir como serviste a Deus. E como o próprio Cristo falou. O Filho do Homem não veio para ser servido, mas para servir. São duas coisas que me pegam neste evangelho de hoje. Cure o medo. E cure, Senhor, a vanglória, a soberba, o querer escolher os melhores lugares. Nossa Senhora, eu quero ser curado. Peça, peça agora, clame. Nossa Senhora, eu quero ser curado. Nossa Senhora, eu preciso ser curado. Inclua se você está passando por uma enfermidade física. Se você está doente, fibromialgia, dores no estômago, você que está com essa perna inflamada, essa perna que está grossa, chega a estar inchada, essa ferida que não cura, não cicatriza, eu quero ser curado. Nossa Senhora, eu não mereço, mas intercede por mim. Eu quero ser curado, Nossa Senhora. Essa dor do estômago que eu não sei a causa. Este problema que está nas minhas trompas, uma endometriose. Esse nódulo que foi descoberto no meu seio. Que seja apenas um nódulo e nada mais. Eu quero ser curado. Vai dizendo, vai clamando, Nossa Senhora está intercedendo por nós a Jesus. Nossa Senhora está intercedendo por nós ao Senhor Jesus Cristo. Eu quero ser curado. Hoje, fica no horizonte do nosso programa, medo e serviço. O Senhor vai curar. Nós só estamos começando, nós temos o 9º dia de Santa Rita de Cássia. E nós temos a leitura orante de Jó. Você vai perder essa novela que tá batendo recorde de audiência? Eu volto já. Volte comigo.
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adquiriu este livro inabalável, que inclusive, olha, veja quantos desdobramentos. 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Do livro saiu essa música, inabalável, mas no fundo do abismo,

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A fé não é a ausência da dor, é saber onde ancorar. Decore essa música, nós vamos cantá-la muito. Pede para as rádios irmãs, faça isso por mim. Diga lá, ó, toca muito.

0: segundo recadinho, pode deixar, sacristão. É que tá chegando as 1000 Ave Marias. Foram duas grandes campanhas esse mês. Gente do céu. Todas as intenções eu levei lá na Ermida. Levei todas as intenções. Mas você sabe que paralelamente, essas intenções também foram colocadas num livro. E todas as intenções que ainda forem apresentadas serão acrescidas neste livro, que serão apresentadas nas 1000 Ave Marias. Fiquei muito feliz com a iniciativa. Louvado seja Deus. Então fique atento que teremos as 1000 Ave Marias transmitida pelo YouTube. Sempre eu transmito pelo YouTube Padre Manzotti, as 1000 Ave Marias. Não esqueça disso, não esqueça disso. Filha de Deus, que a paz de Jesus esteja com você.
1: Bom dia, padre.
0: Deus abençoe, minha filha. De que parte do Brasil você fala?
1: De algum lugar do Rio Grande do Sul.
0: Tá, de algum lugar do Rio Grande do Sul. Pediu anonimato, o que que tá acontecendo?
1: Padre, eu gostaria de oração e um aconselhamento.
0: Então vamos lá. Comece pelo pedido de oração.
1: Gostaria de pedir oração pela minha família, meus filhos.
0: Tá.
1: Pela minha vida financeira e pela vida financeira da minha filha.
0: Tá. E é só a vida financeira ou estão tendo outros problemas?
1: Não, é a vida financeira, padre.
0: Tá bom. E o aconselhamento, minha filha?
1: É assim, padre. Eu tenho uma filha de 22 anos. Ela já é casada.
0: Tá.
1: Tem filhos. Entendeu? E ela se enfiou em dívida, padre. Muitas dívidas. E até certo momento, eu estava ajudando a pagar. Ela fiquei desempregada, né?
0: Meu Deus, tá difícil, tá picotando. Tá, ela fez dívidas e não tá conseguindo pagar, é isso?
1: É, eu ajudo a pagar, sabe?
0: Tá, agora...
1: Eu descobri dessa dívida.
0: É.
1: Eu ainda queria pagar, só que agora eu não tô conseguindo.
0: Sim, você não tá trabalhando agora. Eu tô tentando pegar o que eu posso, filho, e aí?
1: E aí eu não estou conseguindo pagar para as pessoas que ela deve.
0: Certo.
1: Entendeu?
0: E qual o seu pedido de aconselhamento?
1: É assim, padre, se eu deixo ela continuar a viver a vida dela e esquecer, ou se eu continuo a trabalhar para pagar essas dívidas, porque são muitas, padre.
0: Filha, vamos então retornar um pouco. Que tipo de dívidas que ela fez? Dívidas do quê? Hã?
1: Ela pega cartão emprestado e compra.
0: Compra o quê?
1: Padre, dentro de casa, eu não vejo nada, padre. Eu não vejo. Eu não tenho onde dizer assim, onde é que ela está enfiando esse dinheiro?
0: Entendi.
1: Entendeu?
0: Entendi. Então veja, é uma compulsão. A sua filha é doente. Ela é compulsiva.
1: Uhum.
0: Ela pega cartão de quem?
1: Olha, no começo ela me pedia, mãe, essa minha tia o cartão, eu pedia. E aí eu não procurava saber o que ela estava comprando.
0: Então, filha, você já tem que cortar o mal pela raiz. Você vai, por causa da dificuldade de eu te ouvir, eu vou ter que intervir mais rápido. Você vai chegar para ela e falar, filha, chega. Você vai chegar para ela e falar, chega. Eu não vou te emprestar cartão. Você tem 22 anos, você já é casada. E você, filha, avisar toda a tua família. Você tem esse direito de dizer, não empreste o cartão para fulana. Se vocês emprestarem, eu não serei responsável pela dívida. Você escutou?
1: Escutei, padre.
0: Vou falar de novo. Você vai chegar para ela e falar, chega!
1: É, padre.
0: Não, espera, não terminei. E aí você vai ligar para toda a tua família e vai dizer: não empreste cartão. E se tiver alguma amiga também, não empreste. Porque a partir de agora, o que vocês emprestarem, eu não sou responsável. Agora, o que eu falei que eu não tinha terminado, você não pode abandonar a tua filha. Você vai ter que renegociar, ajudá-la a sair desse poço. Só que com os pingos nos is, dizendo: olha, filha, é a última vez que eu tô te ajudando. Você vai procurar um psicólogo, porque você tem a compulsão. Falei com o padre, isso é compulsão de compra. Ainda mais se você não vê onde ela gasta. Sabe Deus onde é isso. Não sei se você não vai se surpreender que esse gasto seja com vício de jogo.
1: Entendi, padre.
0: Pode ser com o famoso jogo, não vou dizer o nome, que eu não ganho nada para falar mal, mas nem que ganhasse, não falaria. Mas se não é jogo, jogo pela internet. Só que você tem que chamar ela, ela não tem marido?
1: Tem.
0: E o marido dela o quê? Um salame, não faz nada?
1: Não sei, padre, não conversa, não fala.
0: Mas pra pedir dinheiro vai. Você tem que chamar ele também. Pera aí, meu filho. Você casou, você também é responsável por ela. Não sei se você está entendendo. Filha, não leva tua filha e teu genro nas costas, não. Estão se fazendo de tonto. Estão abusando da tua boa vontade, filha.
1: Entendi, padre. Padre, tem outra situação que eu estou passando também, muito grave.
0: O que que é?
1: Padre, eu saí da casa da minha mãe.
0: É.
1: E fiquei cuidando dela até ela vinha falecer. Fiquei 8 anos distante da minha casa, né? Saí da casa para cuidar da minha família, outra cidade.
0: Oh, meu Deus, agora piorou de novo. Filha, Deus não instituiu, vou responder o que Jesus disse sobre a questão da herança da casa. Só que vou lhe dizer uma coisa, todos têm direitos iguais. E não adianta, se você cuidou da sua mãe, cuidou, fez o que pôde, fez, que tenha, faça por gratuidade. Além disso, você só vai ter briga com os teus irmãos. Se é que eu entendi.
1: Não,
0: você...
1: padre, o meu filho.
0: Hã?
1: O meu filho.
0: Ele pegou tua casa?
1: Ele pegou tua casa. Eu fui pra aqui.
0: Se imponha, minha filha. Mas, mulher de Deus, estão te usufruindo, colocaram uma ganganga nas tuas costas. Bota esse rapaz pra trabalhar e vai arrumar um emprego e arrumar uma casa pra ele morar, meu Deus do céu. Se ele tem casa, mas minha filha, chame, denuncia. Quantos anos você tem? É. 55. Denuncia, você está sendo ludibriada. Você escutou o que eu estou falando? Mas como é que uma mãe vai denunciar um filho? Filha, quem não é pelo amor é pela dor.
1: Ele disse que era o pai, deu a parte dele, sabe?
0: Ah, mas isso é depois que você morrer, minha filha. Depois que você morrer em vida, não pode querer repartir, não. Você está viva ainda. Fica com a Ana, tá muito ruim, a equipe vai ligar pra você, mas o que eu falei tá falado, não tira uma vírgula, a equipe vai ligar pra você pra te orientar melhor, eu volto já, volte comigo.
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0: Querido filho e filha, nós vamos para a leitura orante de Jó e a resposta de Jó ao amigo Bildade. Mas antes, não posso deixar de dizer, nós estamos no mês de maio. Por favor, eu te peço, ajude no Livro Ouro. Ajude. Nós estamos precisando, gente. Esse mês, ele está atípico. Ah, porque chegou no final, já não vai ajudar mais. Não, é agora que a gente precisa. Nós estamos na 17ª parcela. Entre no site agora. Eu te peço, no mês de Nossa Senhora, caminhando para as mil Ave Marias, faça a situação livrouro.com.br, livrouro.com.br. Escolha um valor. Reúnem o seu grupo, que tem grupo da Capelinha de Nossa Senhora, Capelinha de Jesus das Santas Chagas, sua família. Ajude nesse último suspiro, gente. Vamos, a gente precisa de ajuda. Escolhe o seu valor, vai lá, coloca o nome, e seja da tua família, de uma graça recebida, a ser recebida. Por exemplo, eu vejo ali a Vilânia Maria Jales, de Mossoró, Rio Grande do Norte, Sapucaia do Sul, Rio Grande do Sul. Também estou vendo um filho de Deus em São José dos Pinhais, Josiane Aparecida, de Mandirituba, Paraná, filho de Deus, Rio Grande, Fazenda Rio Grande, Curitiba. Por favor, faça a sua doação na 17ª parcela. Vamos, vamos com firmeza até o fim. Por favor, até o fim. Filhos queridos, vamos à leitura orante. Chegou a hora. Eu tô muito. Você tá gostando de Jó? Vai lá. 41-3221-6060. Bíblia aberta. Cartilha de oração.
1: Senhor, já faz tempo que lanço.
0: Hoje, capítulo 19, versículo 1. A resposta de Jó a um dos amigos chamado Bildade. Versículo 1-2. Então, em resposta, Jó disse: olha a imagem, essa inusitada. Três amigos e Jó ali. Até quando vocês vão ficar me atormentando e me ferindo com suas palavras? Porque você percebe que eles não tão dão arrego. Jó, você pecou. Não, não pequei. Teu filho e teus filhos pecaram. Não, não pequei. Fica quieto, Jó. Cala a boca, Jó. Você pecou. Mas que maledetos. Versículo 3. Vocês já me insultaram várias vezes. Será que não se envergonham de me tratar tão mal? Agora veja o raciocínio de Jó. É verdade. Mesmo que eu fosse culpado, será que o meu erro prejudica vocês? Eu vou com outra cor. Mesmo que eu fosse culpado, será que o meu erro prejudica vocês? Aqui eu lembrei da prostituta caída na praça e querendo tacarem-lhe pedras. Quem tem pecado, quem não tem pecado, atire a primeira pedra. Versículo 5. Se vocês pensam que são melhores do que eu e acham que a minha desgraça prova que sou culpado, pois fiquem sabendo. Versículo 6. Escute isso, gente. Escute. Que Deus foi injusto comigo. Que coragem. Foi ele que armou uma armadilha para me pegar. Nossa, padre, ele blasfemou. Não, ele não blasfemou. Ele dialogou com Deus. Ele questionou Deus, mas não blasfemou. É diferente. Versículo 7. Eu protesto contra a sua violência, violência de Deus, mas ninguém me ouve. Eu peço ajuda, porém não existe justiça. Rezar é isso. Rezar é falar sinceramente com Deus. versículo 25. Pois eu sei que o meu Senhor vive, e no fim ele virá me defender aqui na terra. Atenção, atenção! Depois de tudo que Jó passou, ele até, eu sei que você ficou pasmo quando ele disse no versículo 6. Vou repetir de novo. Preste atenção, pelo amor de Deus, abaixa esse fogo, pelo amor de Deus, para com esse barulheiro aí, guarda esse WhatsApp, mas que coisa! Pois fiquem sabendo que Deus foi injusto comigo. Foi ele quem armou uma armadilha para me pegar. Eu protesto contra a sua violência, violência de Deus. Mas ninguém me ouve. Eu peço ajuda, porém não existe justiça. Se você for um pouquinho mais, eu vou para dar o contraste depois. Versículo 8. Deus fechou o meu caminho com um muro. Jó não mede palavras, ele tem consciência, mas ele não blasfema. Olha o versículo 8 que eu tinha pulado, porque quando eu pulo, não é, é para você continuar lendo. Deus fechou o meu caminho com um muro, de modo que eu não consigo passar. Ele cobriu de escuridão os meus caminhos. Deus tirou a minha riqueza, destruiu minha boa fama que eu tinha. Olha como ele fala com Deus com veemência. Ele me atacou de todos os lados até acabar comigo, arrancou-me pelas raízes a minha esperança. A sua ira contra mim queimou como fogo. Ele me tratou como se eu fosse um inimigo. Ele me atacou com desgraças, como se fossem tropas. Elas cavaram trincheiras e acamparam de volta na minha casa. Deus fez, versículo 13, me permita um pouco mais hoje, fez com que meus irmãos me abandonassem. Os meus amigos não lembram mais de mim. Depois você continua a leitura, mas veja o desfecho de quem tem fé. Eu sei que o meu defensor vive. Deus. No fim, ele virá me defender aqui na terra. Mesmo que a minha terra seja toda comida.

0: toda comida pela doença, ainda neste corpo, eu verei a Deus. Grave esta palavra, que daqui para frente eu verei a Deus. Grave, é isso que ele deseja. Eu o verei com os meus olhos. Os meus olhos o verão. Ele não será um estranho para mim. E desejo tanto que isso aconteça. Eu volto rezando isso. O que deseja Jó? Ver Deus. Eu volto já, volte rezando.
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antes, mas eu fico de novo. Eu vou rezar por você agora. Se coloque nesta oração de Jó, pois eu sei, isso é uma oração, gente. Ei, é tua oração agora. Pois eu sei que o meu defensor vive, e no fim ele virá me defender aqui na terra. Mesmo que a minha

0: seja toda comida pela doença, ainda neste corpo, eu verei a Deus. Eu o verei com os meus olhos. Os meus olhos o verão. E ele não será um estranho para mim. E desejo tanto, tanto, que isso aconteça. Eu quero ver a Deus ainda nesta vida. Eu não quero, vou lhe dar uma deixa, ouvir falar de Deus. Eu quero ver Deus. Moisés ouviu falar de Deus, mas da sarça ardente ele viu Deus. Jó, ouvi falar de Deus. Discípulos de Maús, ouviu falar de Jesus. Depois viu Jesus ao partir o pão. Por favor, hoje, obrigatoriamente, no livro Inabalável, complete essa meditação na página 86. Eu até cito o que acabei de ler. Aqui, abro um parênteses para ressaltar algo profundamente comovente. A fé de Jó é uma das expressões mais puras, corajosas da confiança humana em Deus. Mesmo no meio da dor e ao silêncio de Deus, ele declarou com firmeza: eu sei que o meu Redentor vive e que por fim se levantará sobre o pó. Continue a leitura depois, página 86. Eu ando muito emotivo, porque eu estou realmente emotivo agora e arrepiado. Jó tem me causado isso. Não sei você, mas será que nós conseguiríamos rezar o capítulo 18, do versículo 25 a 27? Eu estou com lepra. Meus ossos estão, minha pele está secando nos ossos. Mas eu ainda quero ver Deus. Obrigado, Senhor, por esta palavra. Amém. Amém. Perdeu às 10 da manhã, tem 10 da noite. Perdeu? Tem lá, leitura orante no YouTube Padre Manzotti, às 20 horas é colocado. Esses dias eu estava no aeroporto, estava fazendo hora, porque tem que esperar. Uma senhora chegou e disse: padre, eu não acompanho seu programa, mas todos os dias, à noite, eu medito a palavra com a leitura orante que o senhor faz. Aí, testemunhos. Amoleceu meu coração agora hoje, hein? Maria de Fátima, que a paz de Jesus esteja com você, Maria de Fátima.
1: Bom dia, padre.
0: Bom dia, Deus abençoe. Você fala de onde, Maria de Fátima?
1: Eu falo de Natal, Rio Grande do Norte.
0: Meu abraço, e como você me acompanha ali?
1: Eu acompanho pelo rádio e pela TV.
0: Ali, TV Evangelizar, canal 16.1, tô assinando aí para todo o povo do Rio Grande do Norte e também pela Rádio 98. Diga, Maria de Fátima, o tempo é seu.
1: Ô padre, é que ultimamente eu venho enfrentando uma batalha espiritual muito grande, sabe?
0: Qual que é a batalha, filha?
1: A minha batalha é que minhas portas fechadas de emprego, eu era uma pessoa que eu trabalhava. E de um tempo pra cá, acabou-se. Ninguém consegue me ajudar.
0: Entendo.
1: Ninguém consegue me indicar. Não consigo arrumar um emprego e é isso, só isso.
0: Então, quantos anos você tem?
1: 50.
0: Filha?
1: Faz 4 anos
0: eu
1: já.
0: Eu sei, filha. Infelizmente, Eu não vou dizer, isso não é pra, só para te agradar, não. Infelizmente, depois dos 40, quem está empregado está. Quem não está é muito difícil. Eu conheço muitas pessoas que estão anos sofrendo sem o emprego por causa da idade. Mas isso não justifica, Maria. Não justifica.
1: Não, porque tem cooperativas, né? Que agora em hospitais é tudo em cooperativa. Eu sou da área de saúde.
0: Então.
1: Mas aí, vamos. Em cooperativa não tem isso, não, sabe?
0: Eu entendi, mas vamos rezar então agora. Você falou, é só isso. Não é só isso, é muito, né?
1: É, eu ultimamente, há um ano atrás, eu deixei de fumar, deixei de beber, entreguei. Eu tive uma experiência com Deus.
0: Isso, e essa experiência.
1: Estava no caminho.
0: E essa experiência que te mantém de pé, não é?
1: É, mas que às vezes ou faz me pra ir para outro lado, sabe?
0: Não, aí não. Que outro lado que existe sem Deus, filho? Diga pra mim.
1: Porque esse desmanche de alguma coisa que fizeram pra mim.
0: Ô, filha, pare. Você é uma mulher, você é católica?
1: Sim, sou católica.
0: Você comunga?
1: Estou na igreja católica, eu vou até participar de ministério.
0: Então, filha, não fale mais essa besteira, não. Mas você vai rezar comigo agora.
1: Tá
0: Senhor
1: bom.
0: Jesus.
1: Senhor Jesus.
0: Pelas tuas santas chagas.
1: Pelas tuas santas chagas.
0: Dolorosas e gloriosas.
1: Dolorosas e gloriosas.
0: Afaste para longe.
1: Afaste para longe.
0: Todas as ciladas do inimigo.
1: Todas as ciladas do inimigo.
0: Toda a artimanha do mal.
1: Toda artimanha do mal.
0: Para me tirar do teu caminho, Deus.
1: Para me tirar do teu caminho, Deus.
0: Deus.
1: Deus.
0: Afaste para longe.
1: Afaste para longe.
0: Estes pensamentos negativos.
1: Estes pensamentos negativos.
0: Por intercessão de São José.
1: Por intercessão de São José.
0: Abra as portas de um emprego.
1: Abra as portas de um emprego.
0: São José.
1: São José.
0: Rogue a teu filho Jesus.
1: Rogue a teu filho Jesus.
0: Que eu consiga trabalhar.
1: Que eu consiga trabalhar.
0: Eu não estou colocando à prova a minha fé.
1: Eu não estou colocando à prova.
0: Eu creio, Jesus.
1: Eu creio, Jesus.
0: Se houver qualquer desejo mal contra mim.
1: Se houver qualquer desejo mal contra mim.
0: Eu renuncio.
1: Eu renuncio.
0: Em teu nome.
1: Em teu nome.
0: São José.
1: São José.
0: Dai-me a graça de um emprego.
1: Dai-me a graça de um
0: Eu não peço riqueza nem luxo.
1: Eu não peço riqueza nem luxo.
0: A graça de poder me sustentar.
1: A graça de poder me sustentar.
0: E minha família.
1: Minha família.
0: Amém.
1: Amém.
0: Maria de Fátima, não recue. Escutou? Esse teu nome não é por acaso. Você é Maria de Fátima, duas vezes Maria.
1: Sim.
0: Para com esses pensamentos, mulher. Você vai ligar ainda, eu vou gravar o teu nome, dizendo que a São José rogou, São José providenciou. Eu vou pro intervalo, Maria de Fátima de Natal, canal 16.1. Rádio 98 FM Felinto Rodrigues, Rádio 87.9 aqui no Neto, Rural FM Vanildo da Silva, obra de Maria, Dom João Santos Cardoso de Natal. Eu volto já, volte comigo.
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0: Hoje aniversário, Parque FM, Cidade de Leste, Alto Paraná, Paraguai e Univox Passos, Minas Gerais. Você escutou o que eu falei para a mulher? Você percebe que quando a gente vai para o caminho de Deus, ela usou uma palavra: tô caminhando para o ministério da igreja. Percebe como o inimigo se incomoda? Então, não recue, não. Nossa Senhora, ajude. E olha, gente, mande as suas intenções para as mil Ave Marias. Vai lá, 0800 410 6060 41 3221 6060. Eu garanto que todas as mil Ave Marias serão transmitidas pelo meu YouTube, Padre Manzotti. Fique atento. Eu tô com testemunho de Irati. Veio um manuscrito. Tá aqui, eu quero mostrar. Eu falo para quem tá no rádio, manuscrito. E vem com foto. Duas fotos. Eu vou lendo. Padre Reginaldo, sua bênção. Venho por meio dessa carta contar meu testemunho. Minha nora Josiele está grávida de 3 meses. No último dia 8 de agosto, ela teve um sangramento e ficamos desesperados. Era um domingo. Não havia médicos que nos orientassem sobre o que fazer. Eles foram até o hospital Nossa Senhora do Rocio em Campo Largo, pois moram em Rio Negro, Paraná, mas nada adiantou. Continuamos rezando e pedindo que Jesus das Santas Chagas derramasse uma gota do seu sangue e não permitisse que ela perdesse o bebê. Na segunda-feira, dia 7, no período da tarde, ela consultou, fez os exames e, para a honra e glória do preciosíssimo sangue de Jesus, ela chegou até o fim da gravidez. Obrigado, Padre Reginaldo, graça recebida, graça testemunhada. Quem nos escreveu foi Amélia, de Irati, Rio Grande do Norte. Eu peço aqui, na verdade, você perguntou, talvez me perguntasse, o que são aquelas fotos? O testemunho era outro. São fotos da família pedindo, peço que coloque junto a Santa Chagas minha filha que passou por uma cirurgia, que também é meu milagre. E padre, esta é minha família, filhos, marido, Wellington. Mandou a foto da família. Onde que vão todos os pedidos de oração? Sabe para onde vão? Para um lugar de intenções que fica no santuário de Nossa Senhora de Guadalupe, Jesus das Santas Chagas. Missas são celebradas. Agora as mil Ave Marias. Muitas intenções eu levei lá. Vocês têm aí a imagem de onde eu levei muitos pedidos? Na Cova da Iria, lá em Fátima. Levei lá todos os pedidos que vocês mandaram. Filhos amados, isso, sacristão. Você deve ter escutado a semana, o mês inteiro essa música. E lá na Cova da Iria, eu rezei uma missa na intenção. Como se não bastasse isso, muito obrigado, equipe. Todas as intenções serão levadas para as mil Ave Marias. Hoje é o 9º dia da novena, reze comigo. Ó poderosa e gloriosa Santa Rita de Cássia, santa das causas impossíveis, rezemos o 9º dia.
1: Mosquita rosa preferida, ó Santa Rita de Jesus.
0: Ó poderosa e gloriosa Santa Rita, chamada Santa das causas impossíveis, advogada dos casos desesperados, auxiliadora da última hora, refúgio e abrigo da dor que arrasta para o abismo do pecado e da desesperança, com toda a confiança em vosso poder, junto ao coração sagrado de Jesus, a vós recorro neste caso difícil e imprevisto que dolorosamente oprime o meu coração. Diga lá o que oprime teu coração. É o 9º dia, acredite ainda. Ainda não terminou, até meia-noite, ainda não terminou. Obtenha a graça que desejo. pois sendo-me a necessário eu a quero. Apresentada por vós, Santa Rita de Cássia, a minha oração, o meu pedido, por vós, que sois tão amada por Deus, certamente serei atendido. Dizei a Nosso Senhor que me valerei desta graça para melhorar a minha vida, os meus costumes, e para cantar na terra e no céu a divina misericórdia. Santa Rita das causas impossíveis, rogai por nós. Santa Rita das causas impossíveis, rogai por nós, e pela terceira vez, até meia-noite ainda é novena. Santa Rita das causas impossíveis, rogai por nós. Senhor Deus de bondade e misericórdia, nós te louvamos e agradecemos por todas as graças que já foram derramadas, mas aquelas que ainda não vieram, que venham. Nós pedimos, Senhor, abençoai os enfermos que estão nos hospitais, nas UTIs, nas enfermarias ou dentro de casa. Abençoai, dai paciência e serenidade aos cuidadores. Abençoai os médicos, enfermeiros, os familiares dos doentes. Abençoai, Senhor, a água, a roupa dos enfermos, as fotos de família. Por intercessão de Nossa Senhora do Carmo, São Pio de Pietrelcina, nos méritos das santas chagas, em nome do Pai, do Filho, do Espírito Santo. Amém. E eu me despeço com o clipe Pelas Mãos de Maria. Evangelizar é preciso.
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5: No Vale do Aço 11-1.
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1: 11:27.
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1: 11:58.
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Muito boa tarde, no ar Jornal em Pauta pela Rede Educadora de Comunicação, canais 91,7 e 107 FM, pelo YouTube, Rádio Educadora Vale do Aço. Hoje, quarta-feira, 27 de maio de 2026. Vamos aos destaques dessa edição, conectando Vale do Aço com o mundo.

0: festivais prometem movimentar Santana do Paraíso neste fim de semana. Novo advogado do caso Larissa Oliveira comenta sobre inquérito envolvendo a cliente. Prefeitura de Fabriciano aguarda notificação oficial do sindicato sobre recusa da proposta da campanha salarial. A Agência de Desenvolvimento da Região Metropolitana do Vale do Aço divulga PIB 2023. Meio-dia e um, no ar, pela Rede Educadora. Jornal em Pauta. Dos trabalhos técnicos no YouTube, Ícaro Alves. A apresentação e coordenação artística, Matheus Cabral. A coordenação de jornalismo é de Janaína Oliveira. A coordenação administrativa, Joana Avelino. Direção, Padre José Wilker. Meio-dia e dois, no início da tarde dessa quarta-feira, sol com muitas nuvens e períodos de céu nublado. Noite com nuvens, a máxima não deve passar de 27 graus. A temperatura é que neste momento está sendo registrada, 26, 27 graus, oscilando nesse início de tarde de quarta-feira. Sejam todos muito bem-vindos ao Jornal em Pauta. Tati Souza traz os detalhes das principais ocorrências policiais das últimas horas. A Polícia Federal deflagrou mais uma operação que mira um esquema criminoso de migração ilegal de pessoas para os Estados Unidos. E um homem foi preso em Inhapim após assaltar mototaxista utilizando uma faca. Vamos saber mais dessas ocorrências policiais. Boa tarde, Tati.
1: Boa tarde, Matheus Cabral e ouvintes. A Polícia Federal realizou nesta manhã a operação Contrabando de Almas para combater a promoção de migração ilegal na região leste de Minas Gerais, que se utilizava de rotas pela América Central e México para levar brasileiros de forma clandestina para os Estados Unidos. Diligências preliminares indicam uma estrutura criminosa responsável por agenciar pelo menos 130 pessoas emitindo dezenas de passagens aéreas. Registros de deportações de possíveis agenciados motivaram medidas investigativas mais aprofundadas. A Justiça Federal deferiu o cumprimento de 4 mandados de busca e apreensão, além do sequestro de até 10 milhões em bens e valores dos investigados. Foram cumpridos 2 mandados de busca e apreensão em Governador Valadares, 1 em Nova Lima e 1 em Ibirité. Os investigados poderão responder pelo crime de promoção ilegal com penas que podem chegar até 5 anos de prisão e multa, além de crimes conexos. A Polícia Militar prendeu um homem de 40 anos suspeito de roubar um mototaxista na noite dessa terça-feira na cidade de Inhapim. Segundo a vítima, o autor pediu uma corrida saindo de Caratinga com destino a Inhapim e chegou a fazer um pagamento via Pix. Durante o trajeto, o autor pediu para que o mototaxista parasse, alegando que iria vestir uma calça porque estava sentindo frio. Ao chegarem no bairro das Flores, em Inhapim, o homem sacou uma faca e anunciou o assalto. O mototaxista reagiu e entrou em luta corporal com o criminoso, mas, ainda assim, teve um celular e R$50 roubados. Em seguida, a vítima fingiu estar armada, fazendo assim com que o suspeito fugisse. Após receber as informações, a Polícia Militar iniciou buscas e localizou o assaltante escondido em uma casa abandonada no bairro Santa Cruz. Com ele, os militares recuperaram o celular roubado, apreenderam a faca e a mochila com roupas utilizada no crime. Eu volto durante a programação com mais informações.
0: Obrigado, Tati Souza, pela sua participação. A Tati volta no decorrer do Jornal em Pauta. Agora 12:05. Vamos às informações que são destaques do nosso portal, Portal Educadora de Notícias, educadoramg.com.br. Alô, Felipe Machado, boa tarde.
2: Boa tarde, Matheus Cabral, boa tarde a quem acompanha a Rede Educadora de Comunicação. Então vamos aos destaques do Portal Educadora nesta quarta-feira. Começamos com uma notícia que interessa aos amantes da natureza e do turismo. O Instituto Estadual de Florestas, o IEF, lançou o novo guia de trilhas do Parque Estadual Estadual do Rio Doce. O material traz informações detalhadas sobre percursos, níveis de dificuldade, tempo estimado de caminhada e orientações de segurança. O guia apresenta trilhas para todos os perfis, desde a trilha das crianças com apenas 182 metros até trilhas mais desafiadoras com condutores credenciados. O parque abriga mais de 40 lagoas e recebeu o título de Sítio Ramsar, reconhecimento internacional para áreas úmidas de importância internacional. O turismo bem planejado é uma importante ferramenta de conservação e geração de renda. Na segurança das ruas, uma carreta carregada de pedras protagonizou um momento de tensão no bairro Jardim Panorama, em Ipatinga, na manhã desta quarta-feira. O veículo perdeu força durante a subida na rua Passo Fundo e começou a recuar descontroladamente em direção às casas. A habilidade do motorista foi decisiva. Ele realizou uma manobra em L e conseguiu travar o veículo a tempo, evitando uma tragédia. Parte da carga caiu sobre o asfalto, mas ninguém ficou ferido. E agora, uma notícia de pesar. A OAB Ipatinga decretou luto oficial de 3 dias após a morte do ex-presidente João Luiz Franklin Virtuoso. O advogado dedicou parte relevante de sua trajetória à advocacia e ao fortalecimento institucional da ordem. A OAB se solidariza com familiares, amigos e colegas de profissão. João Franklin é lembrado como uma figura que contribuiu para o amadurecimento institucional da OAB em Ipatinga e para o reconhecimento da advocacia como pilar do sistema de justiça local. Eu convido você que está nos acompanhando agora a acessar educadoramg.com.br e conferir todos os detalhes dessas e de muitas outras notícias que estão lá no nosso portal. Matheus, grande abraço para você. Para a Rede Educadora de Comunicação, repórter Felipe Machado.
0: Obrigado, Felipe Machado. Grande abraço para você também. Agora 12:08. Você que nos acompanha pela Rede Educadora de Comunicação, canais 91,7, 107 FM e também no YouTube, pode nos assistir. E esses dias eu recebi uma foto de um ouvinte telespectador. Colocou no YouTube, na sua casa, na televisão, foi fazer as suas atividades e nos acompanhando com o YouTube ligado, na TV, em tela grande e nos assistindo também e ficando por dentro de tudo o que acontece no Vale do Aço, no leste de Minas, nosso estado. Agora 12:08, na noite dessa segunda-feira, em assembleia, foi convocada pelo Sindicelp, os servidores reprovaram a segunda contraproposta da Prefeitura de Coronel Fabriciano. José Márcio Gomes Pereira é o secretário de Governança da Gestão e Transparência da Prefeitura de Fabriciano, conta detalhes do que foi proposto aos servidores.
3: A nossa primeira proposta, o município, ele ofertou para a classe trabalhadora um ganho real de 1,45 e mais um aumento de 100% do vale alimentação, partindo dos atuais R$ 300 para R$ 600. Porém, esse aumento de 300 para 600 seria de forma escalonada: R$ 100 em 2026, em 2027 partindo de 400 para 500 e 2028 de 500 para R$ 600, perfazendo então um aumento absoluto de R$ 300. Entretanto, para que o município pudesse abrir espaço no orçamento e no caixa municipal, foi preciso uma outra medida, que os servidores, eles abrissem mão das férias prêmio. Do ponto de vista prático, esses R$ 300, de certa maneira, equivale a uma indenização das férias prêmio, porque perceba o seguinte cálculo: para que um trabalhador tenha direito ao gozo de 3 meses de férias prêmio, ele tem que trabalhar durante 5 anos, ou seja, o equivalente a 60 meses. Comparando esse aumento do vale alimentação em 60 meses, mesmo período para ele gozar as férias prêmio, ele teria um ganho financeiro no vale alimentação de R$ 15.000. É como se o município tivesse pagando para cada mês de férias prêmio, que são 3, em torno de R$ 5.000. Ou seja, o trabalhador trocaria de maneira muito prática esses 3 meses de férias prêmio, que ele na prática não recebe, apenas descansa e apenas goza, por R$ 15.000. Pois bem, quando a primeira contraproposta ela foi rejeitada, nós entendemos, e foi de maneira muito clara na resposta do sindicato, que os trabalhadores, eles não querem abrir mão das férias-prêmio. Nós compreendemos isso, é legítimo do ponto de vista da negociação sindical que o trabalhador escolha aquilo que ele julga ser melhor para ele. Mas como eu disse no começo da minha fala, para que nós pudéssemos conceder R$ 600 de vale alimentação, eu tinha que abrir espaço no orçamento por meio da extinção das férias-prêmio. Mas como a classe optou pela manutenção das férias-prêmio, o município não consegue uma outra fonte de financiamento desses R$ 600. Então, ou seja, nós atendemos a um anseio, a um pedido da classe trabalhadora quando nós enviamos uma segunda proposta. Na nossa segunda proposta, que foi enviada recentemente, nós mantivemos o ganho real de 1,45, além dos 3,90 já pagos em janeiro, propusemos também um aumento real do vale alimentação de 6,66%, menor do que a primeira proposta, porque nessa segunda proposta nós não vinculamos, não mencionamos qualquer intenção do município de extinguir férias-prêmio para abrir espaço para o vale alimentação. Então, ou seja, já que a categoria optou pela manutenção das férias-prêmio, o Tesouro Municipal não consegue, ao mesmo tempo, manter as férias-prêmio e um reajuste de R$ 600 no vale alimentação. Então, como a categoria optou pelas férias-prêmio, o reajuste do vale alimentação, ele foi condizente com a possibilidade momentânea.
4: Com essa rejeição da categoria, como que a prefeitura agora vai se portar?
3: Quanto à rejeição da segunda contraproposta, nós obtivemos essa informação na imprensa. Nós ainda não fomos formalmente oficializados da rejeição dessa segunda contraproposta. Então, logo o município receba, a gestão vai se debruçar, vai analisar e vai elaborar uma nova resposta ao sindicato. Mas no momento nós estamos aguardando a comunicação formal.
0: José Márcio Gomes Pereira é o secretário de Governança, de Gestão e Transparência da Prefeitura de Coronel Fabriciano, que acabou de conceder a entrevista para o Jornal Bem Pauta. Meio-dia e 13. A seguir, a Agência de Desenvolvimento da Região Metropolitana do Vale do Aço divulga PIB 2023. A advogado de Larissa Oliveira critica a ação da PF e afirma que caso tem caráter midiático. Festivais prometem movimentar Santana do Paraíso neste fim de semana. Essas e outras notícias em instantes na sequência do Jornal em Pauta.
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4: Meio-dia e 15, estamos de volta com o Jornal em Pauta. Para você que nos acompanha pelos canais 91,7, 107 FM, também pelo YouTube, nos assiste, Rádio Educadora Vale do Aço. Obrigado pelo carinho. E você pode contribuir conosco 997-71-4902, 997-71-4902. O que acontece de errado com a sua cidade, com o seu bairro, com a sua rua? Alguma coisa que você gostaria de denunciar, de reclamar, de tornar público? Fique à vontade. Nosso departamento de jornalismo à sua disposição, 997-71-4902. Confira agora aqui no Jornal em Pauta a opinião do advogado e professor de Direito Internacional e Empresarial, doutor Ranitson Souza. Boa tarde, doutor.
5: Boa tarde, Matheus Cabral. Boa tarde, ouvintes da Rede Educadora de Comunicação. Com vocês, Ranitson Souza, advogado, sempre trazendo reflexões sobre direito e economia. Hoje, vamos falar para os meus colegas advogados, refletir um pouco sobre o advento da inteligência artificial na prática advocatícia. A inteligência artificial já deixou de ser uma promessa distante para se tornar uma realidade concreta dentro dos escritórios de advocacia. Ferramentas capazes de elaborar contratos, revisar documentos, resumir processos, encontrar jurisprudências e até redigir petições em poucos segundos estão transformando profundamente a prática advocatícia no mundo. Atividades que antes demandavam horas de trabalho de advogados iniciantes, estagiários e equipes de apoio, agora podem ser executados por sistemas automatizados com velocidade impressionante. Escritórios que antes precisavam de grandes equipes para tarefas repetitivas passaram a operar com estruturas menores e mais enxutas. Isso naturalmente gera uma preocupação legítima. Será que a inteligência artificial está substituindo postos de trabalho na advocacia? Em parte sim, principalmente nas funções operacionais repetitivas. A advocacia tradicional, baseada apenas em modelos prontos, pesquisas jurídicas, produção em massa de peças simples, tende a perder espaço. A tecnologia vem ocupando justamente os ambientes onde o trabalho humano se tornou excessivamente mecânico. Mas há um ponto importante nessa transformação. A IA não substitui integralmente o advogado. Ela substitui o advogado que não se adapta. A essência da advocacia continua sendo profundamente humana. Negociação, estratégia processual, interpretação sensível de conflitos, construção de teses inovadoras, sustentação oral, relacionamento com clientes, percepção de riscos, continua exigindo inteligência emocional, experiência e capacidade crítica do profissional. Nenhuma ferramenta consegue compreender completamente os aspectos humanos que estão envolvidos numa disputa familiar ou empresarial ou ainda patrimonial. O cenário atual exige uma mudança de postura da classe jurídica. O advogado que sobreviverá a esta nova realidade não será necessariamente o que trabalha mais horas, mas o que consegue agregar valor intelectual e estratégico ao seu serviço. A inteligência artificial deve ser vista não apenas como concorrente, mas também como ferramenta de produtividade. Esses escritórios que aprendem a utilizar a IA conseguem reduzir tempo operacional, aumentar eficiência e direcionar energia para as atividades mais nobres. Isso também muda a forma de formação dos novos profissionais. O mercado jurídico começa a valorizar menos a mera repetição técnica e mais as habilidades como comunicação, gestão, negociação, visão empresarial e domínio tecnológico. O desafio talvez seja cultural. Durante décadas, parte da advocacia se estruturou em um modelo artesanal baseado em volume de horas e burocracia documental. A IA rompe justamente essa lógica e toda ruptura tecnológica provoca desconforto. Ao mesmo tempo, surgem novas oportunidades de trabalho. Áreas como proteção de dados, direito digital, regulação tecnológica, compliance algorítmico e responsabilidade civil envolvendo inteligência artificial tendem a crescer significativamente nos próximos anos. A advocacia está mudando, pessoal. E talvez a grande pergunta não seja se a inteligência artificial substituirá advogados, mas quais advogados estão preparados para trabalhar ao lado dela. Ficamos por aqui. Que Deus abençoe a todos e até o nosso próximo assunto.
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4: Obrigado, doutor Hanidson, pela sua participação. Meio-dia 19. A Agência de Desenvolvimento da Região Metropolitana do Vale do Aço divulgou o boletim do PIB 2023. A repórter Tati Souza traz informações sobre a importância e finalidade desta divulgação.
6: Enquanto a região metropolitana do Vale do Aço registrou queda na participação econômica, o colar metropolitano apresentou crescimento. O resultado foi influenciado principalmente pela retração das cidades mais industrializadas, como Ipatinga e Timóteo, devido à baixa na indústria do aço, afetado pela concorrência do aço chinês e por problemas operacionais nas empresas Usiminas e Aperam. A Fabiana Souza, gerente de planejamento metropolitano, falou um pouco sobre este trabalho desenvolvido e a importância na divulgação do balanço.
7: Olá a todos. Sou Fabiana Souza, gerente de planejamento metropolitano da Agência de Desenvolvimento da Região Metropolitana do Vale do Aço. Nós estamos aqui hoje divulgando o boletim PIB 2023 dos municípios da região metropolitana e do colar metropolitano. Esse é um material muito importante que apresenta um panorama atualizado da economia do Vale do Aço e ajuda também a acompanhar como os municípios vêm se desenvolvendo ao longo dos anos. O estudo, ele mostra, por exemplo, que a região metropolitana, ela teve uma redução na participação da economia em 2023. Isso muito influenciada pela retração da indústria nas cidades de Ipatinga e Timóteo, que concentram grande parte desse tipo de atividade aqui na região. O boletim também aponta para mudanças importantes na participação dos municípios, como o crescimento de Santana do Paraíso, que alcançou o maior nível nos últimos 20 anos, além, é claro, do avanço do colar metropolitano no resultado regional. Os dados, eles ainda nos mostram que o Vale do Aço perdeu participação no PIB de Minas, reforçando a importância de acompanhar esses indicadores para compreender os desafios e as oportunidades da nossa economia. O material completo, ele está disponível no Instagram da agência, que é @agenciavaledoaço, e também no site, que é www.agenciarmva.mg.gov.br. E nós, aqui da agência, seguimos trabalhando para oferecer cada vez mais materiais técnicos relevantes para apoiar o desenvolvimento regional.
6: Por outro lado, Coronel Fabriciano e Santana do Paraíso ampliaram sua participação no PIB regional, sendo que Santana do Paraíso alcançou o maior nível de contribuição dos últimos 20 anos. Já Timóteo registrou o segundo menor nível de participação histórica. No colar metropolitano, Caratinga permaneceu como a principal economia. Para a Rede Educadora de Comunicação, repórter Tati Souza.
4: Obrigado, Tati. Meio-dia 22. Santana do Paraíso recebe neste final de semana o Fest Rural Vale do Aço 2026 e a tradicional nona festa do tropeiro. A programação será realizada na Arena Paraíso e em outros pontos do município, reunindo produtores rurais, cavaleiros, artistas regionais, autoridades e a comunidade. Segundo os organizadores, a expectativa é fortalecer o agronegócio regional, incentivar o cooperativismo e valorizar as tradições do homem do campo. Como conta Adalto Vale Miel, presidente do Sindicato dos Produtores Rurais de Ipatinga e Vale do Aço.
8: O Fest Rural, ele nasceu para valorizar o produtor rural, né? E nós estamos realizando agora em Santana do Paraíso, no dia 29, 30, 31, juntamente com o evento Nono Encontro de Tropeiros, exatamente para valorizar ainda mais o nosso evento, o nono evento tropeiro, já uma festa tradicional da cidade. E quando procuramos a administração municipal, né, procuramos o prefeito Dr. Bruno, ele se prontificou a apoiar e trazer o evento, fazer junto com o nono encontro dos tropeiros. Então, é uma forma de estar valorizando, confraternizando e trazendo, além da cultura, né, para o produtor rural, mais participação junto à comunidade urbana. É o que nós sempre queremos trazer o produtor rural para próximo da cidade, para mostrar para a cidade, principalmente para as crianças mais novas, que às vezes desconhecem, né, que hoje a tecnologia está muito mais fácil de ser usada, mas desconhece que o leite vem da vaca, acho que vem da caixinha. Então, nós queremos mostrar e valorizar o produtor rural. Esse é a principal finalidade do Festival Vale do Aço. Dia 29, nós teremos duas importantes palestras, um com a cooperativa agropecuária Vale do Doce, do governador Valadares, que vão falar sobre cooperativismo, mostrar a importância do cooperativismo para o produtor rural. E teremos também um palestrante, doutor Marco Antônio, de São Paulo, vem para poder mostrar para o produtor rural, falar sobre meio ambiente e mostrar para o produtor rural como que ele consegue ganhar dinheiro com as florestas que tem na cidade. E a abertura vai ser às 18 horas. E nós teremos, ainda mais para valorizar o produtor rural, um concurso leiteiro, um concurso de queijos e um concurso musical. Acho que deve ser a primeira vez que acontece um concurso musical entre os produtores rurais. São músicos, são pessoas que estão nas suas fazendas, nas suas casas e tocam muito bem, cantam muito bem e ainda não tiveram a oportunidade, às vezes, de aparecer. Então, nós vamos ter esses três concursos com premiação em dinheiro e em ração, com apoio de parceiros do comércio e principalmente da Prefeitura Municipal de Santana do Paraíso. 30, nós teremos também ao final do concurso de musical, né? E o show e acabamos de contratar também a Duda Rocha e o show da dupla Ramon Tavares e Luizinho da Viola, encerrando, depois da premiação, encerrando o evento.
4: Obrigado, Adalton. Adalton Valamiel, presidente do Sindicato dos Produtores Rurais de Ipatinga e Vale do Aço, pela sua participação conosco aqui no Jornal em Pauta, pelos canais 91,7 e 107 FM. Pessoal, olha só, uma reportagem muito especial que a gente vai ouvir agora, meio-dia e 26. O advogado da influenciadora Larissa Oliveira, investigada na Operação Sanitas, publicou um vídeo em que critica duramente a Polícia Federal e as medidas judiciais contra seu cliente. Ele afirma que não há processo formal, apenas investigação inicial sem provas, iniciada por denúncia anônima. Vamos ouvir o advogado de defesa da influenciadora Larissa Oliveira, Rodrigo Manhães.
9: Na verdade, não existe processo. O que existe única e exclusivamente é uma investigação policial que ainda está no início, né? Não tem uma definição. Não tem o estabelecimento de provas, não tem nenhum elemento, né, de fato contra ela, apenas uma investigação policial. A gente tem uma pessoa que é responsável pelo sustento da casa, né, uma pessoa que utiliza as redes sociais e tudo que ela adquiriu a vida inteira é proveniente de redes sociais e que não tem nada a ver com supostas condutas que estão ainda sendo investigadas. E a gente tem uma situação assim, né, de surpresa realmente, com consequências tão sérias, tão graves, né? Ela está aí sem as redes sociais, tudo que ela adquiriu e tudo que ela trabalhou provém disso. Aliás, é muito interessante o fato que inclusive está aprovado no inquérito, ela faz tratamento de Monjaro desde 2024, com médico, aquisição com receita médica, enfim. O que se tem é um inquérito absolutamente no início, sem qualquer prova de absolutamente nada contra ela e com medidas extremamente graves e que estão influenciando, né, que estão trazendo consequências não só para ela, mas compra a família, né? Ela tem duas crianças, uma de 2 anos, outra de 4 anos, que estão sofrendo as consequências de algo que não está provado dentro de um inquérito que acabou de iniciar baseado numa denúncia anônima. Então, sim, tudo isso é bastante preocupante, na verdade. Mas, sinceramente, posso te afirmar, e isso com base em toda a experiência profissional que eu carrego, tem um caráter muito mais midiático do que realmente processual. Não existe um elemento concreto, plausível, para gerar algo com consequências tão sérias, né? Não existe risco nenhum de processo, né? Como que a Polícia Federal vai achar que o processo dela corre risco por conta de alguém que trabalha com rede social, né? Então, assim, são questões realmente que nos causam surpresa, estranheza, né? E a gente vê muito de uma apelação midiática que acaba, infelizmente, influenciando naquilo que não poderia ser influenciado, que é o processo penal. né? Existem legalidades que precisam ser respeitadas, existem princípios legais e constitucionais que precisam ser respeitados, e isso tem que falar para qualquer cidadão. Na verdade, qualquer pessoa hoje, sem exceção, pode ser vítima de um inquérito policial, pode responder a um inquérito policial. Qualquer denúncia anônima pode gerar a instauração de um procedimento. Não faço aqui uma defesa pura e simples, né, de pessoa A, B e C. Faço uma defesa aqui do processo, né, e a gente precisa entender que o processo precisa ser respeitado, que legalidades, que princípios constitucionais precisam ser resguardados, porque se a gente não faz isso, a gente destrói o direito, né? E isso é algo que é inerente a qualquer cidadão.
4: Agora 12:29, portanto, ouvimos o Rodrigo Manhães, advogado que assumiu a defesa da influenciadora Larissa Oliveira. Noticiário esportivo para você. Hoje tem Atlético. O Galo joga pela Copa Sul-Americana. Conta o Puerto Cabello. O jogo acontece às 19h na Arena MRV. E o Atlético depende de uma vitória para se classificar para a Copa Sul-Americana. E depois o jogo do domingo pelo Campeonato Brasileiro é contra o Vasco da Gama, fora de casa, no Rio de Janeiro, no estádio São Januário. Já o Cruzeiro entra em campo amanhã. O Cruzeiro joga às 9:30 contra o Barcelona de Guayaquil, em partida válida também por uma vitória simples para se classificar à próxima fase da Copa Libertadores da América. E pelo Campeonato Brasileiro, joga no domingo contra o Fluminense, também no Mineirão. Ponto final, né, gente? Hora de dividir a rede. 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Independentemente da sua preferência, continue conosco. Obrigado para quem nos acompanhou e também para quem nos assistiu pelo YouTube, Rádio Educadora Vale do Aço. Se não nos assistiu, ainda há tempo, vai ficar salvo lá no YouTube da Rádio Educadora. Você pode assistir novamente se perdeu alguma reportagem. Uma excelente tarde de quarta-feira para todo mundo. Tchau, tchau, Vale.
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1: 12:57. 107 FM, sua música, seu estilo, apoio cultural.
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5: O pessoal adora criticar o uso do etanol no motor flex com injeção direta porque estoura a bomba de alta pressão. É verdade? Sim, se o motorista não tomar certos cuidados, como por exemplo, o uso do óleo correto recomendado no manual, pois a contaminação pelo etanol pode provocar o engripamento da bomba pelos vapores emitidos pelo óleo. Respeitar sempre a troca do óleo em prazos menores, 5.000 quilômetros, quando se roda no trânsito urbano, as tais condições severas. Além disso, sempre vale a pena colocar um aditivo no etanol que proporcione a lubrificação dos componentes. E outra dica é misturar cerca de 15% de gasolina de alta octanagem a premium, também para aumentar a lubrificação da bomba.
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1: No Vale do Aço, 2 horas.
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2: A Agência Nacional de Energia Elétrica, ANEEL, confirmou a autorização para o reajuste tarifário anual de 2026 da CEMIG. Desta forma, a conta de luz vai ficar mais cara na maioria das cidades mineiras a partir desta quinta-feira. Para os consumidores residenciais, a conta de luz deve ficar 5,21% mais cara. Já para quem usa alta tensão, como as indústrias, o aumento será de 9,43%. O reajuste tarifário foi impactado pelos custos com transmissão e aquisição de energia, além do pagamento dos componentes financeiros referentes ao ciclo tarifário vigente e ao anterior. A CEMIG está presente em 774 municípios e atende cerca de quase 10 milhões de unidades consumidoras no estado de Minas. O presidente da CEMIG, Alexandre Ramos, afirmou que a estatal iniciará uma série de ações para reduzir a tarifa de energia no estado e mitigar o impacto do reajuste anual. Entre as medidas está em análise uma redução do ICMS cobrado pelo governo do estado na conta de luz. Além do imposto estadual, a conta de energia contém a cobrança do PIS/COFINS federais e CIP municipal. Para a Rede Educadora de Comunicação, repórter Tati Souza.
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0: 2:34.
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11: O Atlético entra em campo hoje contra a equipe do Puerto Cabello. A partida acontece na Arena MRV às 7 da noite, Sul-Americana.

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3: 3:03. 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
6: O pessoal adora criticar o uso do etanol no motor flex com injeção direta porque estoura a bomba de alta pressão. É verdade? Sim, se o motorista não tomar certos cuidados, como, por exemplo, o uso do óleo correto recomendado no manual, pois a contaminação pelo etanol pode provocar o engripamento da bomba pelos vapores emitidos pelo óleo. Respeitar sempre a troca do óleo em prazos menores, 5.000 quilômetros, quando se roda no trânsito urbano, as tais condições severas. Além disso, sempre vale a pena colocar um aditivo no etanol que proporcione a lubrificação dos componentes. E outra dica é misturar cerca de 15% de gasolina de alta octanagem a premium, também para aumentar a lubrificação da bomba.
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9: A região metropolitana do Vale do Aço perdeu participação econômica em Minas Gerais em 2023. É o que aponta o boletim divulgado pela Agência de Desenvolvimento da Região Metropolitana do Vale do Aço, com base em dados do IBGE. Segundo o levantamento, a contribuição econômica da região caiu 2,6% em relação ao ano anterior, impactada principalmente pelo desempenho industrial de Ipatinga e Timóteo. Entre os fatores apontados estão a concorrência do aço chinês, paralisações de máquinas e problemas operacionais enfrentados por empresas como Usiminas e a Peram. Enquanto isso, Coronel Fabriciano e Santana do Paraíso ampliaram a participação no PIB regional. Santana do Paraíso registrou o maior nível de contribuição econômica nos últimos 20 anos. Já Timóteo apresentou um dos menores índices da série histórica. O boletim também mostra crescimento do colar metropolitano e reforça que a dependência econômica do setor industrial ainda influencia diretamente o desempenho do Vale do Aço. Para a Rede Educadora de Comunicação, repórter Mônica Soares.
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1: 3:30. 107 FM, sua música, seu estilo, apoio cultural.
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2: O Cruzeiro volta a campo nessa quinta-feira pela Copa Libertadores da América contra o Barcelona de Guayaquil e para conquistar a sua classificação, a próxima fase, a fase de mata-mata, torcedor, na expectativa. Todos os ingressos vendidos, casa cheia, mais de 60 mil pessoas no Mineirão para Cruzeiro contra o Barcelona de Guayaquil. A expectativa, é claro, de uma vitória simples do Cruzeiro para o Cruzeiro se classificar para a próxima fase, o torcedor vibrar e aí começar uma nova emoção na Copa Libertadores da América. Para o 107 Esportes, Matheus Cabral.
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3: 4 horas.
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15: A Agência Nacional de Energia Elétrica, ANEEL, confirmou a autorização para o reajuste tarifário anual de 2026 da CEMIG. Desta forma, a conta de luz vai ficar mais cara na maioria das cidades mineiras a partir desta quinta-feira. Para os consumidores residenciais, a conta de luz deve ficar 5,21% mais cara. Já para quem usa alta tensão, como as indústrias, o aumento será de 9,43%. O reajuste tarifário foi impactado pelos custos com transmissão e aquisição de energia, além do pagamento dos componentes financeiros referentes ao ciclo tarifário vigente e ao anterior. A CEMIG está presente em 774 municípios e atende cerca de quase 10 milhões de unidades consumidoras no estado de Minas. O presidente da CEMIG, Alexandre Ramos, afirmou que a estatal iniciará uma série de ações para reduzir a tarifa de energia no estado e mitigar o impacto do reajuste anual. Entre as medidas está em análise uma redução do ICMS cobrado pelo governo do estado na conta de luz. Além do imposto estadual, a conta de energia contém a cobrança do PIS/COFINS federais e CIP municipal. Para a Rede Educadora de Comunicação, repórter Tati Souza.
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0: 4:31.
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13: A seleção brasileira agora de forma oficial dá o pontapé para a Copa do Mundo. Começa na Granja Comari. A preparação, jogadores se apresentando, o técnico Ancelotti trabalhando bastante e, é claro, gera uma expectativa em todos os torcedores brasileiros em relação a uma seleção, a uma competição que ela pode até não criar tantas expectativas até a bola rolar, mas depois que a bola rolar, Brasil venceu o primeiro jogo, aí sim começa a contagiar todo mundo e as pessoas vão no embalo do Brasil rumo ao Hexa Campeonato. Para o 107 Esportes, Matheus Cabral.
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1: 4:57.
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3: Após rejeitarem a nova proposta apresentada pela Prefeitura de Coronel Fabriciano na última segunda-feira, os servidores públicos municipais agendaram uma nova assembleia para a próxima segunda-feira. A contraproposta do Executivo recebeu 111 votos contrários e 19 favoráveis. O resultado confirmou a insatisfação da categoria com os termos apresentados pela administração e abriu caminho para novas mobilizações nos próximos dias. A proposta rejeitada previa reajuste salarial de 1,4% e acréscimo de R$ 20 no Vale Alimentação. Entre os pontos que geraram maior resistência estão a vinculação de ganhos salariais, a retirada das férias prêmio e a avaliação de que os percentuais apresentados ficaram abaixo das reivindicações da categoria. O sindicato também apontou que outras demandas seguem sem avanço, o que reforça o clima de tensão que deve prevalecer na próxima assembleia, que será realizada às 18h na Câmara de Fabriciano, segunda-feira, dia 1º de junho. Para a Rede Educadora de Comunicação, Janaína Oliveira.
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7: 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Por exemplo, eu tenho um irmão que mora lá na Nova Zelândia e ele adorou a novidade que desde o final do ano passado que a gente transmite o nosso programa também ao vivo pelo YouTube. E aí agora dá pro meu irmão acompanhar lá na Nova Zelândia acompanhando. E a gente já teve muitas gratas surpresas, gente que tá na Europa, nos Estados Unidos, na Ásia, acompanhando o nosso programa e comentando. É aproveitar da tecnologia para levar informação para mais pessoas, né? Bom, por falar em trazer informação para mais pessoas, eu tô trazendo aqui como convidada hoje a Josiane Bittencourt, ela que é do Vale do Aço Embalagens. E é, quem conectou a gente foi a convidada que eu trouxe semana passada aqui, a Fernanda Menezes, lá do Grupo Boticário, né? Que foi uma entrevista. Se você não ouviu ou assistiu a entrevista com a Fernanda Menezes, assista, tá disponível lá no YouTube, que basta você entrar no YouTube e buscar Rádio Educadora Vale do Aço, que você vai nos encontrar lá. Assista esse programa e eu tenho certeza também que esse programa de hoje vai ser imperdível. Josiane Bittencourt, do Vale do Aço Embalagem. A Vale do Aço Embalagem já virou seu sobrenome? Já, Josi?
8: Já.
7: Já? É a Josi da Vale do Aço Embalagem?
8: Josiane da Vale do Aço.
7: Ah, que legal. Josiane, muito obrigado pela sua disponibilidade em participar aqui. Aceitou prontamente estar aqui com a gente, que já é a segunda vez que você está aqui na Rádio Educadora, né? Você já teve uma participação em outros programas aí da rádio e tudo. Então, muito obrigado. E quem nos acompanha, Josiane, já está acostumado. Primeira pergunta do nosso primeiro bloco. Quem que é a Josiane Bittencourt? Você é daqui do Vale do Aço? Não é? É casada? Tem filhos? Fez algum curso? Conta pra gente, por favor, porque a Fernanda, no intervalo do programa passado, ela deu um spoiler, disse que você tem uma história muito inspiradora e eu tô querendo que você conte aqui pra gente ao vivo. Muito bem-vindo e obrigado, viu?
8: Eu que agradeço o convite. Quando eu conheci esse programa Caminhos do Empreendedor, como eu te disse, foi no Dia do Trabalhador que eu fiz uma entrevista aqui e já fiquei encantada.
7: Ah, que bom,
8: já
7: obrigado.
8: Já corri lá, gente, no Instagram, coloquei lá no YouTube, vi os vídeos. É muito bom o programa. Então, quando você me mandou a mensagem, eu falei assim, já quero. Vi a entrevista da Fernanda. Fernanda, muito obrigada, né, por ter me indicado, amei. Josiane Bittencourt, vamos lá. Ela hoje é a gestora da empresa Vale do Aço Embalagens. Ela é mãe de gêmeos, Nino e Davi, com 17 anos. Casada com Renato, que é meu financeiro.
7: É mesmo?
8: Isso aí.
7: É que cuida da grana lá da empresa.
8: Isso.
7: Uhum.
8: E a Josiane, ela nasceu em Conselheiro Lafayette.
7: Olha.
8: Ela veio para Coronel Fabriciano com 5 anos, devido à separação de seus pais. Teve uma infância tomada, meio tumultuada, mas soube sobreviver, né, da melhor forma, soube pegar a experiência que passou para ser uma pessoa melhor hoje, né?
7: Isso é importante, né, Josiane? Assim, tem uma característica que é muito importante em líderes, todas as pessoas, principalmente nos tempos que a gente está vivendo, que é chamado resiliência. Que é resiliência? Muitas vezes a gente usa a vara de pescar como exemplo. Resiliência é aquela característica que a pessoa enverga igual uma vara de pescar, não quebra e ainda usa isso para impulsionar na vida. Isso é resiliência. Então você precisou de muita resiliência.
8: Muita. Então morei com várias famílias, né? Tive experiências de várias casas. Isso foi muito bom para mim também. Aos 14 anos já comecei a empreender com uma lanchonete.
7: É mesmo?
8: Fui proprietária de uma lanchonete. Por falta de experiência, né, eu quebrei. Então foi, né, o primeiro aí empreendedorismo que não deu certo. Fui embora para São Paulo para trabalhar vendendo livro de porta em porta nas favelas de São Paulo.
7: Nas favelas?
8: Isso, Francisco Norado, Campos Elíseos.
7: Vender livro em favela?
8: Vender livro. Fui uma péssima vendedora. Então passei muito dia. Passei muitas dificuldades lá, eu passei fome mesmo. E depois tive uma virada de chave, que fui para operadora de telemarketing.
7: Uhum.
8: E consegui, né, aos 17 anos, ter a minha própria casa, né? consegui comprar uma casa no Silvio Pereira 2, que antigamente era o Pombal, né? E tive essa oportunidade, mandei um dinheiro para minha mãe, que ela morava no morro no São Domingos, eu ficava com medo do barranco cair. Então eu consegui. Então, são vários, né, pontos da minha vida, não vou conseguir falar
7: nossa,
8: de tudo.
7: Mas já dá um livro, hein, José? Já pensou em escrever já ou não?
8: Não.
7: Não? Cara, eu já escrevi um livro a convite da editora Apres. Em 2021 eu publiquei um livro que chama Emprega Habilidade, como transformar você em um bom negócio, sabe? E agora a gente tá escrevendo um livro também pela Tutorianos, que é minha empresa de consultoria. A gente vai publicar em outubro desse ano e o livro chama Como Transformar a Sua Empresa em um Bom Negócio, sabe? E a sua história é inspiradora mesmo. Dá um livro, hein? Depois a gente conversa sobre isso.
8: 18 anos, retornei, né, para Coronel Fabriciano, já com essa casa lá no Silvio Pereira 2 e minha mãe morando nela. E fui trabalhar na Viação Ipatinga.
7: Nó.
8: Com o seu Luiz Pires. Foi vendida para Gontijo, transferi para Gontijo. Eu era cobradora de ônibus. Passei para auxiliar administrativo. E começou também. Eu sou uma sonhadora, né? E lá começou também um sonho de ser motorista de ônibus.
7: Olha! É, que bacana.
8: E aos 21 anos eu tornei a primeira motorista de Coronel Fabriciano.
7: Olha! Parabéns, que legal, ué.
8: Eu fui a primeira motorista.
7: Então você tem carteira D?
8: D.
7: Olha, gente, meu Deus.
8: E casei, né? Casei com o Renato, que, né? Ele trabalhou comigo na empresa também. Eu conheci, a gente casou. E meus planos era ser a melhor motorista. E estava tudo bem. E amava o que eu fazia, amava a minha profissão e estava realizada. Esse foi
7: e
8: o
7: aí
8: meu...
7: Você era motorista de ônibus municipal ou de viagem?
8: Municipal.
7: Municipal.
8: Eu de
7: mesmo.
8: Coronel Fabriciano. Na época
7: que
8: da
7: chique.
8: Múltipla, não sei se você lembra.
7: Lembro. Em maio agora, dia 5 de maio, eu completei 48 anos, então muito do que você tá contando aí faz parte da minha história também.
8: E realizei esse sonho, estava tudo bem, estava tudo muito ótimo, mas Deus tinha um plano maior para minha vida. Aí veio a gravidez, né? O Ninho, o Davi, a gente pensou que era um e Deus deu duas bênçãos. Aí você pensa, será que a gente vai dar conta? Retornei ao trabalho depois que eu ganhei os meninos e vi que não conseguia conciliar a maternidade com a profissão que eu tinha. Porque é uma profissão de muita responsabilidade. O sono tem que estar em dias.
7: Um dia.
8: E dois meninos. Fica um pouco difícil, né? Falei assim, eu vou desligar da empresa e depois vou retornar, vou receber o seguro e tá tudo bem. Mas, né, quando eu desliguei, eu precisei também aumentar a renda, porque dois meninos, ajudar meu marido, nisso ele já estava trabalhando numa empresa também, uma empresa até de Timóteo, a Taquente, que é uma empresa muito boa, que hoje a gente
7: lá
8: é cliente.
7: Lá do tudo, né?
8: Isso, do São Antônio.
7: Isso, do São Antônio. Aí eu esteve aqui representando a maçonaria, porque estava envolvido promovendo uma festa e tudo, e ele esteve aqui junto com o meu tio José Fino, lá do supermercado Mercamino, Zé Fino, os dois estiveram aqui promovendo a festa e o Ailton é um grande parceiro nosso também.
8: É muito bom, empresa muito boa, que hoje a gente é cliente deles, né? Então, nesse tempo eu precisei, né, de aumentar a renda e o Renato já entregava em casa de embalagem, falou, José, vai começar a vender embalagens e tal. Então a gente tinha um Fiat Uno e eu peguei, a gente pegou um pouco de dinheiro que a gente tinha, investiu em descartável e eu fui pra rua vender, né? Só que o comércio que eu ia já tinha outras empresas que vendia. Então eu comecei a ir em quem? Nos meus passageiros, porque eu era uma motorista muito exemplar, eu gostava muito dos idosos, então eu ia na casa deles e conseguia vender prato, palito, copo, pra quem? Meus clientes.
7: Josiane, vamos voltar num negócio aqui, porque como eu tava te falando antes do programa começar, eu também ajudo empreendedores, com meu trabalho de consultoria e tudo. E me chamou a atenção nessa história toda, assim, a sua relação com o dinheiro. Passou muita dificuldade, mas você não abria mão dos momentos, talvez estivesse disposta a abrir mão dos momentos de prazer momentâneos para algo que você queria maior. Por quê? Com 18 anos, comprar uma casa, provavelmente você passou muito desejo aos 18 anos para juntar esse dinheiro. Com dois filhos, trabalhando como motorista. O marido CLT ainda conseguiu ter um carro e ainda juntar um dinheiro, isso é muita sabedoria. Recentemente eu falei nas minhas redes sociais do teste do marshmallow, você já ouviu falar?
8: Não.
7: O teste do marshmallow diz que dá para prever se a pessoa vai conseguir ter uma relação boa com o dinheiro ou não. O teste do marshmallow foi feito, colocavam crianças de 4 anos de idade e sentadas numa mesa e tudo, e colocavam um marshmallow na frente delas. E falava assim: ó, eu vou sair aqui dessa sala. Os psicólogos, os pesquisadores falavam: eu vou sair daqui dessa sala. E quando eu voltar, quem não tiver comido marshmallow, ganha o segundo. E ele saía e ficava tipo 10, 15 minutos fora. Agora eu não tô lembrando exatamente o tempo, mas era um tempo para criança de 4 anos considerado muito tempo. E depois eles acompanharam essas crianças. As crianças que não tinham aguentado ele voltar com o segundo marshmallow, tinham comido marshmallow, tinham tido uma péssima relação com o dinheiro, porque eram mais imediatistas. As crianças que conseguiram esperar ele voltar para ganhar o segundo marshmallow e não comeram aquele primeiro, tinham tido uma relação muito melhor com o dinheiro, porque aprenderam ou sabiam esperar uma recompensa maior e abrir a mão de uma recompensa menor momentânea. Então, provavelmente, você seria uma criança que não comeria o primeiro marshmallow,
8: queria,
7: né?
8: Mais.
7: É, ia querer o segundo, o terceiro marshmallow. Então, parabéns, porque isso não é típico, não é o que a gente mais vê na relação que o brasileiro tem com o dinheiro, sabe? Isso. Muito bacana. Parabéns. E aí, você pegou, começou a vender para os idosos, não é isso?
8: Isso, meus
7: passageiros. Que você tinha uma boa relação, isso, que eram os passageiros. E aí começou, foi o inicinho da Vale do Aço
8: Embalagens.
7: Foi o
8: início. Então era só Vale do Aço Embalagens, Depois a gente alugou uma sala, uma loja ali no Magalhães Pinto, de 50 metros quadrados, do lado da Premiada na esquina. Começou ali a primeira loja, né?
7: Entendi.
8: E ficou só na embalagens ali. Mas eu vi que as pessoas procuravam festa, procuravam balão, me dava a oportunidade de aumentar o meu mix. E a gente foi aumentando, né? O nosso escritório.
7: Pera aí, Josiane. Vamos. A gente está num ponto crucial aqui e eu preciso chamar um intervalo. Então, você que está nos ouvindo, não saia daí, porque vamos conhecer como que surgiu e os números atuais da Vale do Aço Embalagem, tá bom? Não saia daí, que rapidinho a gente volta com o segundo bloco do programa Caminhos do Empreendedor.
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7: Hoje Eu estou recebendo a Josiane da Vale do Aços Embalagens. Se você perdeu o primeiro bloco, só lamento, uma história de vida muito inspiradora, tá? E agora a gente vai dar continuidade na história da Vale do Aço Embalagem. Só para pegar um gancho, a Josiane estava contando que o marido dela trabalhava na Taquente, resolveu vender embalagens, ela pegou o Uno que ela tinha e mais o dinheiro que ela tinha guardado, comprou algumas embalagens e começou a vender para quem já era cliente dela, porque ela era motorista de ônibus e ela era uma motorista muito exemplar e começou a vender embalagens para os idosos que estavam com ela ali diariamente no ônibus. É isso, Josiane?
8: Isso mesmo.
7: E aí você abriu a primeira loja com 50 metros quadrados aqui em Fabriciana, onde mesmo? Ali perto da Premiale, né? Na Magalhães Pinto. Isso mesmo. E aí a gente terminou o primeiro bloco, Josiane, com você falando assim: aí primeiro era só embalagem, aí os meus clientes começaram a perguntar sobre balões, sobre coisas de festas, e aí?
8: E aí eu fui colocando. Eu sou uma sonhadora, gosto muito de empreender. Aprendi a gostar, né? Porque o meu sonho era ser motorista.
7: Uhum.
8: Mas Deus tinha planos maior. Uhum. E aí comecei a gostar muito de empreender. Vi que era muito bom, que era realmente o que eu gostava. A gente tem esse essa pegada de empreendedor, né?
7: Uhum.
8: E quando a gente faz tudo com amor, né? Eu conquistei primeiro as pessoas, que eram meus passageiros, e vi que empreender era muito bom, que eu gostava. Então, tudo que as pessoas me pedem na loja, eu tento colocar, porque se tá dando a oportunidade para me vender aquela mercadoria, se tá procurando na minha loja, é porque eles gostam dali. E já pensa, a Vale do Aço tem tudo. Então, a gente colocou festa, confeitaria, bomboniele, embalagens, material escolar. Então, tudo que você precisa, hoje a Vale do Aço Embalagem tem.
7: Tem. O Gladstone Tardelli tá aqui batendo palminha aqui no nosso canal do YouTube, falando assim, aulas, tá? Ó, tá considerando que tá sendo uma aula aqui. Josiane, no intervalo, e eu tenho falado aqui com o meu público aqui, que eu devia deixar o microfone aberto aqui durante o intervalo, porque tem muita troca também entre o intervalo e os meus convidados aqui. Você falou assim, os meus clientes começaram a me perguntar e me deram oportunidade. O João Branco, que ele já foi vice-presidente de marketing do McDonald's no Brasil, ele fala assim: os nossos clientes nos contam tudo, às vezes com palavras. E é importante o empreendedor, o empresário, a empresária, saber observar o comportamento do cliente para identificar ali oportunidades, né? E isso eu acho fenomenal. E eu também costumo dizer, Josiane, que a gente também tem que tomar cuidado com isso. Por quê? Tem dois jeitos de quebrar uma empresa com foco no cliente. Uma é você não fazer nada que ele quer. Mas também, e talvez um jeito até mais rápido de quebrar, é tentar fazer tudo que ele quer também.
8: Isso.
7: Porque se for vender no preço que ele quer, na condição de pagamento que ele quer, na qualidade do produto ou do serviço que ele quer, pode ser que a gente quebre até mais rápido, não é isso?
8: É,
7: então a gente tem que ter sabedoria para ler o comportamento do cliente e viabilizar, atendê-lo, mas também garantindo a sustentabilidade do negócio.
8: Isso mesmo, com certeza.
7: Isso aí, muito bom. Josiane, e hoje a gente você estava me contando aqui também no intervalo, eu sou cliente lá da loja de Timóteo, inclusive a loja passou por uma reforma, ampliação, ficou linda a loja, muito grande, parabéns aí pelo investimento lá em Timóteo, e eu fico muito feliz porque como eu sou cidadão timotense, eu fico muito feliz quando eu vejo empresas lá em Timóteo prosperando, crescendo, valorizando o município, gerando emprego no município e tudo. Então, parabéns, obrigado por empreender em Timóteo. E me conta aí, hoje, quais são os números da Vale do Aço Embalagem? Quantos funcionários? Quantas lojas? Conta aí pra gente, fazer um favor.
8: Só voltando aqui no escritório.
7: É verdade.
8: Senão as pessoas vão ficar curiosas. Meu escritório era o banheiro da loja, tá? Dos 50 metros.
7: O escritório era dentro do banheiro da loja?
8: O banheiro era o escritório.
7: O banheiro era o escritório. Nossa senhora.
8: Então, ela começou assim, né?
7: Uhum.
8: Hoje, nós somos três lojas. Você falou da loja de Timóteo, que teve uma reforma.
7: Uhum.
8: Mas tem surpresa aí.
7: É.
8: Vai uma loja enorme pra gente lá.
7: É mesmo?
8: É, Timóteo merece. Eu amo Timóteo, igual eu amo Coronel Fabriciano. Timóteo, ela recebeu a gente muito de braço aberto.
7: Mas peraí, tem quanto tempo que que passou para um novo espaço e que reformou lá. Tem quanto tempo?
8: 2 anos.
7: Já tá pensando em ampliação?
8: Ficou pequena.
7: Olha, que bacana.
8: Então vem uma loja aí ampla, tá? Uhum. Com mais variedades, vem uma loja junto aí, que é uma Decô e Flores, junto com a nossa loja.
7: Olha, que bacana.
8: Então assim, Timóteo, eu amo Timóteo, igual eu amo Coronel Fabriciano, não posso esquecer da minha terra.
7: Sim.
8: A minha terra aqui é uma mãe. Uhum. Mas Timóteo assim, me abraçou a gente de uma forma assim maravilhosa e a gente vai retribuir da mesma forma, né?
7: Uhum.
8: Hoje nós somos 3 lojas, 2 em Coronel Fabriciano, 1 na Duque de Caxias e a outra na Magalhães Pinto. Essa de Timóteo que vai ser a melhor loja, a mais ampla do Vale do Aço.
7: Que bacana, que bacana.
8: E nós temos também um CD, que é um centro de distribuição, né? Uhum. No bairro São Geraldo.
7: Uhum.
8: Hoje aproximadamente 60 funcionários.
7: Nossa.
8: É.
7: Uma folha de pagamento importante aí. Já começa o mês com uma responsabilidade muito grande, né?
8: Isso, mas é muito gratificante, né?
7: É
8: muito bom. Uhum. Eu gosto do dia do pagamento, eu gosto do dia de adiantamento,
7: uhum,
8: dos funcionários diretos e indiretos, que a gente vê que tá, né? Fomentando o comércio do Vale do Aço, né? De uma forma boa, gostosa, né? Leve também.
7: Ô, Josiane, uma vez eu assisti um discurso muito inspirador do Luciano Araújo, dono da Provest, sabe? Ele tinha acabado de receber o prêmio como empresário do ano em Ipatinga e ele falou assim, agora eu não vou lembrar exatamente o número, acho que eram 300 funcionários que a Provest tinha. E ele falou assim, que ele tem muito orgulho do faturamento, mas da Provest e tudo, mas um número que ele tem muito orgulho é que quando ele chega lá na empresa, ele vê aquelas 300 pessoas trabalhando lá e ele tá, a ideia que ele teve de empreendedorismo tá ajudando a colocar comida na mesa de 300 famílias. Então, quando a gente fala que uma empresa tem 60 funcionários, se a gente multiplicar aí por mais 3 em cada casa, a gente tá ajudando gente demais, né?
8: É
7: bacana demais,
8: mas
7: parabéns.
8: Mas esses são os funcionários que estão dentro da loja, né? Fora os representantes, né?
7: Uhum.
8: Que a gente vende as mercadorias, então a gente gira mesmo, né?
7: Uhum.
8: Então isso é muito gratificante.
7: Ô, Josiane, antes da gente passar para um próximo assunto aí, você continuar a história, de novo, no intervalo, vou passar a gravar esse intervalo aqui desse programa. No intervalo, você falou uma frase muito legal sobre o cliente. Como é que é? Você primeiro conquista a pessoa, depois conquista o dinheiro dela? Como é que é a frase que você falou?
8: Primeiro você conquista pessoas.
7: Uhum.
8: Aí o dinheiro vem.
7: Aí o dinheiro vem.
8: É. Porque tem muito empreendedor que ele visa o quê? Lucro.
7: Uhum.
8: Foco, eu vou empreender que eu vou ter muito dinheiro. Não.
7: Uhum.
8: Você vai empreender para conquistar pessoas, aí o dinheiro automaticamente ele vem, com certeza.
7: Isso mesmo. Tem uma frase que eu gosto demais, que eu uso até nos treinamentos sobre venda e para empreendedores que eu falo, que é o seguinte: quando você entender que dinheiro não tem a ver com dinheiro, e sim ajudar pessoas, quando você que propuser ajudar verdadeiramente as pessoas a resolver os problemas dela, e quanto maior o problema e mais pessoas tiver aquele problema, mais dinheiro você vai ganhar. Então pare de falar em ganhar dinheiro e comece a falar em ajudar pessoas.
8: Isso.
7: É isso aí.
8: Isso.
7: Desde os funcionários, colaboradores até os clientes, não é isso?
8: Isso mesmo.
7: Muito...
8: Com essa visão você vai longe.
7: Com essa visão a gente vai longe, com certeza. Josiane, você também estava comentando uma questão assim, vamos passar, porque aqui é um programa sobre empreendedorismo real. Nem tudo são flores na vida do empreendedor. Você contou todo um progresso aí que você teve e tudo. Mas daquela primeira lojinha, onde o escritório era literalmente dentro do banheiro, para hoje, quanto tempo? Quantos anos?
8: 16 anos. Vai fazer 17 agora em agosto.
7: 17 anos. Eu costumo dizer que o sucesso da noite pro dia geralmente demora 15 anos, né? Pra acontecer. E as pessoas acham, quem vê a Josiane hoje, acha que foi rápido a sua ascensão e tudo. Mas é muito perrengue também, né, Josiane?
8: Muito perrengue, né?
7: É o
8: dia a dia do empreendedor.
7: Inclusive, eu quero voltar lá no primeiro bloco. Você falou assim, que você resolveu empreender porque você tinha 2 filhos, filhos gêmeos, e que você viu que sendo CLT você não teria tempo para se dedicar, para conciliar, e também você sentiu muita responsabilidade, porque com 2 meninos recém-nascidos você não estava dormindo direito, como é que você dirigia um ônibus e tudo. mas muita gente me procura falando assim: Ronan, eu quero empreender, eu quero sair do CLT, me ajuda a montar uma empresa, porque eu quero ter tempo para mim, eu quero ter liberdade. Aí eu viro pra Dani e eu falo assim: eu conto ou você conta, Dani? Porque empreender também, você faz realmente o seu horário, mas tem muito mito nisso daí, não tem? Como é que foi quando você começou a empreender e os dois meninos? É. Levava os meninos junto, não levava, como é que era?
8: Então, foi uma loucura. Mas você falou uma coisa realmente, assim, que é um ponto que a gente tem que falar para quem quer realmente empreender. Uhum. Você que tá querendo realmente empreender, tem que entender por que você quer empreender. Para tempo, é igual você falou. Então, não, você tá no caminho errado.
7: Uhum.
8: Porque o início você tem que enraizar. Então, o tempo, literalmente, é o 24 horas seu para empreender. Eu sou uma pessoa ligada no 380, então eu durmo pensando como que eu vou fazer minha agenda, com o que que vai passar amanhã, se meu cliente está comprando ou não. Então, se a vida do empreendedor, ela é isso, você tem que viver. Uhum. Porque ali, você é o patrão, você é o funcionário, você é tudo. No início mesmo, eu fiquei uns 10 anos, eu fazia feira de patinga, era 4 horas da manhã,
7: uhum,
8: né? Não é que eu queria tempo para os meus filhos, porque eu também abri mão de vê-los na infância.
7: Sim.
8: Mas eu queria algo maior para eles no futuro, né? E era, como se diz, aquela responsabilidade de motorista, do horário e tal, eu conseguia conciliar aqui, mas de uma forma diferente.
7: Sim.
8: Não é que eu deixei de... Aí eu trabalhava 8 horas, comecei a trabalhar 24.
7: É isso mesmo, assim. O que que eu costumo dizer? Por exemplo, hoje, eu tenho uma liberdade geográfica muito grande. Por quê? Principalmente depois da pandemia, eu não posso dizer de jeito nenhum que a pandemia foi boa, eu perdi um tio na pandemia, Covid, enfim, não posso dizer de jeito nenhum, mas ampliou muito o meu mercado como consultor, porque aqueles empresários que tinham resistência a fazer consultoria online, por exemplo, todo mundo migrou para o online naquela época. Inclusive, depois eu quero até te perguntar como é que foi a pandemia numa loja de embalagem, sabe? Aí eu imagino que deve ter sido um dos maiores perrengues aí e tudo, né? E aí, eu recentemente até postei uma frase assim: o problema de conseguir trabalhar de qualquer lugar é que em todo lugar você trabalha. O empreendedor viaja, e aí eu tava lá viajando. E aí, tava de olho aqui na empresa, nas minhas empresas. Hoje eu tenho 4 empresas e tudo. Mas eu costumo dizer também, Josiane, e eu tô te conhecendo hoje, mas eu tenho certeza que você já foi a faxineira da loja. Você já foi a caixa, já foi isso. E se a faxineira faltar, você vai para lá e vai fazer.
8: É sobre isso.
7: Mas o que a gente tem que fazer enquanto empreendedor é fazer a empresa crescer para ela nos dar condição de comprar o nosso tempo de volta. O que é comprar o nosso tempo de volta? No começo, e por muito tempo, lá nas minhas empresas eu não tinha faxineira. No nosso escritório ia domingo, eu e a Dani ia domingo pra lá pra dar uma baita de uma faxina, lavar o banheiro e tudo. E com o passar do tempo a gente foi tendo condição de contratar uma faxineira, uma secretária para cuidar da nossa agenda, uma pessoa para cuidar dos nossos clientes. Então, isso que é comprar o tempo de volta, não é isso?
8: Isso. E com o tempo as coisas vão se encaixando, mas o início, eu acho que os 10 anos aí, uh-huh, você fica fazendo tudo, né? Mas depois você começa a delegar tarefas, né?
7: Isso
8: porque
7: mesmo
8: também é o essencial, porque senão você fica também muito acumulado e não dá oportunidades para as pessoas. E você só cresce também quando você começa a delegar, né?
7: Excelente. Tem muito empreendedor com essa dificuldade de delegar, que é tudo do jeito dele, e só existe uma pessoa no mundo que faz exatamente como você faz, você mesmo.
8: Isso.
7: Gente, vou precisar chamar o intervalo aqui, não saia daí, que como diz o Gladstone ali, ó, tá sendo uma aula de empreendedorismo, hein? Não saia daí que daqui a pouco a gente volta com o terceiro bloco do programa Caminhos do Empreendedor.
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7: Ei, você já baixou o aplicativo da Rede Educadora? Olha, nós estamos ficando chique demais. Agora a gente tem aplicativo. Você pode ter a rádio aí no seu bolso com notícias, música, entretenimento e muito conhecimento também, como é o programa Caminhos do Empreendedor. Já tem gente falando que o programa Caminhos do Empreendedor dá para virar um MBA de empreendedorismo real. E agora que a gente está no YouTube. Ô Josiane, qual que é a minha ideia? Eu até tô querendo falar isso aqui pro pessoal da rádio ali, Matheus Cabral, Padre Zé Wilker e tudo. Eu quero usar a inteligência artificial para pegar todos os programas que aconteceram e acontecerão ao longo desse ano e pedir ele para resumir e tirar os principais insights de empreendedorismo real que os nossos convidados trouxeram para cá, sabe? Nós vamos gerar aí um curso sobre empreendedorismo real só com os nossos convidados aqui. E se Deus quiser, e o Padre Zé Wilker e o Matheus Cabral autorizando, nós vamos fazer esse movimento aí para compilar todo o conhecimento, porque realmente é muito conhecimento que os nossos convidados trazem, sabe?
8: E é muito bom.
7: É, né?
8: Se você vê uma consultoria, uma mentoria, você aprender 1%, você já tá aprendendo, você tá colocando a sua bateria 1%, depois mais uma, ainda um pouquinho. E é bom, você aprende com os acertos e os erros dos outros.
7: Exatamente. Eu como consultor, eu sempre acho muita responsabilidade, porque eu atendo micro, pequenas empresas e tudo. Eu acho muita responsabilidade quando me contratam. E eu me desafio o seguinte: sem o meu cliente, que é empresário lá, dono ou dona de loja, de empresa, me desafiar, mas eu puxo essa responsabilidade para mim. É pensar o que ele não pensaria sem mim. Porque se for para eu falar o que ele já sabe, o que ele pensaria. E aí, Josiane, você falou assim: a gente atendeu mais de 2.500 empresas. Então, Josiane, eu sou um privilegiado, porque eu aprendo todos os dias o que fazer e também o que não fazer, né? E aí, Josiane, a gente começou falando de perrengues ali no nosso bloco, no nosso segundo bloco. Eu citei a questão da pandemia. Conta aí pra gente, assim, porque a gente começou a falar de perrengues, mas a gente não aprofundou nisso. A gente falou muitas de vitórias, mas o terceiro bloco eu gosto de falar de perrengue.
8: Uhum.
7: Pandemia, como é que foi? Você tinha quantas lojas, quantos funcionários? Como é que você. A gente já observou que você é uma pessoa que tem resiliência. Como é que você se virou durante a pandemia?
8: A gente ainda não estava com loja em Timóteo, a gente só tinha duas lojas em Coronel Fabriciano e o nosso CD. Aqui em Coronel Fabriciano foi tranquilo, porque a gente teve um prefeito que não deixou fechar o comércio, uhum, né? Mas assim, em cada dificuldade também, a gente aprende muito, a gente molda muito. É nas dificuldades que a gente molda.
7: Mas eu imagino também que deve ter caído muito as vendas, apesar da loja ter ficado aberta. Porque como vende embalagem, artigos para festa, essas coisas, diminuiu muito os eventos, diminuiu. Isso. Caiu o faturamento, com certeza.
8: Caiu.
7: Aham.
8: Caiu. Isso, e aí? Caiu. Mas a gente também viu oportunidades de vender o produto que naquela época estava sendo procurado. Exemplo, máscara. A gente estava vendendo máscara.
7: Ah.
8: Álcool gel.
7: Entendi, entendi. Né?
8: Então, assim, quando.
7: Se adaptou à situação.
8: Isso, a gente moldou para ela. Uhum. Ali também eu aprendi como fazer uma compra mais, uma compra mais básica, porque a pandemia, ela nos ensinou, igual você falou, você começou a vender mais consultoria, e ali também a gente criou meios, né? Uhum. A gente vendeu máscara, a gente vendeu álcool gel, a gente vendeu muita água mineral, né? Os restaurantes, a gente vendeu muitas embalagens, porque a pessoa não podia ir no restaurante, ele tinha que comprar a marmita.
7: Ah, então, verdade, hein? Uhum.
8: A gente diminuiu a compra, né? De festa, óbvio que caiu muito mesmo, mas a gente conseguiu, né, pegar aquele momento ali e tirar o nosso diferencial. Eu acho que a gente ficou, foi 2 dias fechados, naqueles 2 dias eu pensei que o comércio nosso ia ficar realmente fechado, e eu coloquei todo mundo de férias, aí depois abriu, eu falei, gente, vamos rasgar essas férias e vamos trabalhar, e a minha equipe, ela é muito unida, uhum, né, realmente eles vestem a camisa Válido Aço Embalagens, todo mundo apreensivo, mas todo mundo trabalhou da melhor forma. Uhum. A gente começou a trabalhar também online, que é o WhatsApp, funcionou assim perfeitamente as entregas. Então, assim, com a equipe boa, né, e a gente moldando, a gente conseguiu passar. Teve dificuldade, caiu o faturamento, mas eu, naquele momento também, eu não estava pensando em lucrar. Uhum. Eu estava pensando em manter.
7: Olha, excelente, hein? Olha aí, mais uma parte da nossa aula aqui hoje, hein? É isso mesmo. O empreendedor, eu costumo dizer que a única certeza que a gente tem no mercado é que é a mudança. Amanhã vai ser diferente de hoje. Amanhã a bolsa vai estar, de valores vai estar diferente, o dólar, enfim, a economia global, mundial, a economia do Vale do Aço muda todo tempo, todo dia muda, né? E aí a gente tem que estar de olho para poder se adaptar. Há momentos de acelerar, há momentos de frear, há momentos de buscar aumentar o lucro, mas há momentos de sobrevivência também. Isso. De manter o negócio aberto, né? E tem que ter nervos de aço, né?
8: Isso aí. Lógico, eu fiquei noite sem dormir, né?
7: Aham, não vou negar. Claro.
8: Mas claro, graças a Deus deu tudo certo. A gente escolheu o melhor caminho, o jeito de trabalhar, se moldou, aprendeu. Uhum. A pandemia foi, como você falou, que perdeu entes, né? Foi ruim devido a isso, mas ela moldou muito. Uhum. O empreendedor, ele saiu muito mais forte.
7: Eu costumo dizer que a pandemia deu uma peneirada. Aqueles que tinham uma gestão muito amadora, aqueles que não tinham resiliência, aqueles que quiseram manter o lucro a todo custo, aqueles que prejudicaram a própria equipe, forçando certas situações, esses ficaram pelo caminho.
8: Isso.
7: Mas também quem passou pela pandemia, com certeza, melhorou muito enquanto pessoa, melhorou muito enquanto dono de ou dona da empresa, porque exigiu uma reformulação do negócio muito grande, né?
8: Isso aí.
7: Inclusive a UBS AG, que é uma empresa de serviços financeiros, assim, a UBS é uma empresa de serviços financeiros com sede lá em Zurique, né, na Suíça, e é uma das principais empresas globais de gestão de fortunas. E ela fez uma pesquisa recente, e eu fico estudando muito essas questões macroeconômicas e sociais para trazer novidades para os meus clientes lá na consultoria. Ela falou que por causa das questões mundiais hoje em dia, a profissionalização

0: a que todo mundo vê e tenta sanar. Mas geralmente o que afunda o navio são os pequenos buracos que vão gotejando água lá dentro, e aí na hora que assusta o navio tá afundando. Então tem que tomar muito cuidado com isso, né?
1: Isso mesmo.
0: Parabéns aí pela gestão aí. Ô Josiane, e você falou que o Renato faz o financeiro. Uma pergunta que eu direto recebo e eu quero transferir para você. E os desafios para empreender em casal? Como é que é isso? É bem distribuído? Tem choque? Não tem? É mil maravilhas? É um mundo cor-de-rosa? Como é que é empreender em casal?
1: Queria que fosse cor-de-rosa. Então, no início a gente teve mais dificuldades, porque a gente não entendia do empreendedorismo, né?
0: Uhum.
1: Então a gente levava muito o assunto para casa, discutia, ele tem uma opinião, eu tenho outra, né?
0: Uhum.
1: São duas pessoas com pensamentos diferentes, mas querendo que o negócio dá certo.
0: Sim.
1: Né? O intuito de dar certo, mas com cada um com opinião. Então hoje a gente chegou no patamar que ele cuida da parte financeira e logística do CD, que é o centro de distribuição, né?
0: Uhum.
1: Ele tem o gerente lá de logística dele, tem a equipe dele, e eu cuido da loja. Então, assim, a gente distribuiu isso de uma melhor forma.
0: Uhum.
1: E como ele é o financeiro, eu sou péssima no financeiro, graças a Deus que tem o Renato como financeiro, né? Eu faço as compras, ele fala o limite, Josiane, esse mês é tal, aí eu falo a data dos sazonais, então a gente faz aquele planejamento junto.
0: Uhum.
1: Mas cada um respeitando o setor do outro,
0: uhum,
1: né? Isso é importante, ainda mais como casal, né? Porque senão você leva pra casa, aí começa a briga, a discussão ali mesmo, né? Então tem esse parâmetro, a gente conseguiu ter esse respeito um com o outro. De vez em quando, ainda eu tento, né? Porque eu sou muito ligada, muito intensa, e ele é a tranquilidade em pessoa.
0: Uhum.
1: Isso é muito bom. Eu tento ir lá no depósito, falo alguma coisa, ele, olha, aqui não.
0: Uhum.
1: Não mexe nos meus papéis, não.
0: Entendi. Não mexe nas minhas gavetas, não, né?
1: Então assim, a gente vai com esse respeito, né? Quando você consegue fazer essa separação, porque o intuito dos dois é o mesmo, que dê certo, fazer essa separação com esse respeito, dá certo.
0: Você falou uma coisa que é muito importante. O principal é os dois quererem que dá certo. Eu costumo dizer, eu atendo muitos casais empreendedores lá, e uma das vantagens que eles falam é que a gente tem um serviço lá que chama Conselho de Gestão Descomplicada. Uma vez por mês, eu vou nas empresas dos meus clientes, eles me apresentam os resultados e eu ajudo ele a tomar a decisão para o mês seguinte. E quando a gente atende casais empreendedores, eu sou aquele que é um neutro, que ajuda a tomar decisões. E aí, eu costumo dizer para os meus clientes e os casais que empreendem junto, a diferença de conflito e confronto. Conflito é quando tem uma discussão, mas os dois querem um objetivo em comum, que é melhorar a empresa. Isso é conflito. E empresa que não tem conflito, não cresce. Não cresce. Lá na Tutorianos, que é a minha empresa de consultoria, eu sou você e a Dani é o Renato, sabe assim, só para quem tá nos ouvindo aqui, para eu resumir. É a Dani que cuida do financeiro. Ela vive falando que eu fico com a cabeça nas nuvens.
1: Também.
0: E eu vivo falando com ela que ela fica com o pé enterrado no chão. E é bom que um equilibre o outro, né? Porque se fosse fazer tudo que eu quero na empresa, eu já tinha quebrado, sabe assim? Então, é muito importante isso. E aí, voltando à diferença de conflito e confronto. O problema é quando casais que empreendem junto entram para um nível muito mais de confronto do que de conflito. O que é o confronto? É ego, vaidade, é um querer vencer o outro independente do resultado para a empresa. Não, eu não concordo porque é você. Não é porque eu não acho que é bom para a empresa. É porque é você. E aí muitos casais que empreendem junto, por incrível que pareça, me contratam para eu criar conflitos e diminuir confrontos. Porque o conflito é importante. Até lá na empresa, eu não tenho problema de expor isso daqui. Às vezes, eu evitava conflito com a Dani na empresa para não virar confronto lá em casa. Só que isso prejudicava. Então, depois que a gente implantou esse conselho consultivo dentro das nossas empresas, a gente cresceu muito mais, a empresa cresceu muito mais. Porque a gente diminuiu os confrontos e aumentamos os conflitos. Entendeu? Isso é muito importante de fazer. Muito bom. A gente já está chegando ao final do nosso terceiro bloco aqui.

0: pessoal, não saia daí, porque daqui a pouco eu volto. E a pergunta tradicionalíssima do nosso programa Caminhos do Empreendedor, que a gente sempre faz para os nossos convidados no último bloco. Qual que é a pergunta que você vai responder no próximo bloco, Josiane? É: Josiane, o que que você não ouviu lá atrás, quando você começou a empreender, que você gostaria de ter ouvido e que esse programa não pode terminar sem você compartilhar esse seu conhecimento? Bora lá, vou chamar um intervalo aqui, não saia daí que daqui a pouco a gente volta com o último bloco do programa Caminhos do Empreendedor.
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2: O carro elétrico é complicado quando se fala em bateria. Entretanto, ele simplifica todo o resto. Como, por exemplo, não precisar do motor de arranque, nem a caixa de marchas. É tanto torque que basta uma para frente e outra para trás. E mesmo assim, para dar marcha ré, é só inverter a rotação do motor. E em termos de manutenção, os componentes do freio duram muitas vezes mais que no carro a combustão. Por quê? Pois no carro elétrico, toda vez que o motorista tira o pé do acelerador, o motor se transforma num gerador de energia, recarrega a bateria e ainda faz papel de freio. E regulado na máxima intensidade, é tamanha a desaceleração que ele proporciona que chega a dispensar o motorista de pisar no pedal do freio, só mesmo na hora de parar o carro.
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0: Entrando no último bloco do programa Caminhos do Empreendedor e a gente já tá com o tempo estouradaço. A Josiane já tava até falando: nossa, Ronan, passa rápido demais, tinha que durar 2 horas. Opa, já o Matheus Cabral, convidado aqui, já pedindo pro programa durar 2 horas, hein? Trim, trim, a oportunidade aí da gente crescer, hein? Bom, vamos lá, Josiane. A pergunta que eu sempre faço: o que que você gostaria de ter ouvido lá atrás que você não ouviu, mas que você considera essencial para quem está nos ouvindo aqui agora, que o programa não pode acabar sem você compartilhar com a gente um dos principais aprendizados, uma das principais aprendizados que você teve ao longo do seu caminho empreendedor aí? E aí, Josi?
4: Então, tem várias coisas, né? Eu acho assim, a Vale do Aço Embalagem hoje vai fazer 17 anos. O início não foi fácil. Não tivemos consultoria. Eu acho que falar de empreendedorismo há 17 anos atrás era um tabu.
0: Uhum.
4: Até mesmo dos empresários que não queria passar com medo e receio, né, de concorrências. E hoje é bem aberto, como você falou, que é um consultor. Eu gostaria de ter um consultor no início, que eu acho assim que ia ser mais fácil. Eu tive que aprender com meus erros. Uhum. E quando você aprende com seus próprios erros, você aprende. mas também tem a possibilidade de você não dar certo, quebrar realmente, não querer mais empreender, né?
0: Ô, Josiane, só te interromper, porque parece que você estava vendo e ou ouvindo uma reunião que eu tive com um empreendedor essa semana, que eu falei assim, que o meu trabalho como consultor é te ajudar a economizar tempo e dinheiro na sua jornada empreendedora, porque como eu estava falando, como eu já atendi mais de 2.500 empresas, todo dia eu aprendo o que fazer e o que não fazer.
4: Isso.
0: Então, e dizem que essa frase é do Einstein, né? Que ele falava assim, o inteligente aprende com os próprios erros, o gênio aprende com os erros dos outros.
4: Isso aí. Né? Então, assim, a gente não teve essa oportunidade, então tive que aprender de uma forma mais perigosa para o empreendedorismo, mas graças a Deus deu certo, quebrei a cabeça e deu certo. Outra coisa que eu deixaria bem aberto para quem quer empreender. Você quer empreender por quê? Qual que é a, eu vou deixar uma pergunta. Tempo, como a gente falou no início. Então, olha, eu acho que você está no caminho errado. Se for tempo, tempo você vai criar depois. Por dinheiro, então você não vai conseguir conquistar pessoas. Você tem que realmente entender do que você quer empreender. Se é por amor. Porque empreender, gente, não é só para você ganhar, é para você também ter uma vida gostosa, leve. Você tem que gerir pessoas, né? Conciliar sua vida pessoal com o empreendedorismo. Então, se você tem esses pontos positivos da vida do empreendedor, você vai longe. Você vai começar a empreender com amor. Tudo que você faz gostando, né? Eu empreendi porque Deus falou assim, Josiane, você é pro empreendedorismo, porque eu não tinha esse sonho, mas me adaptei muito fácil, né? Então a visão hoje do empreendedor também que me procura, fala assim, eu quero empreender porque eu vi o fulano ganhando dinheiro.
0: Ixi.
4: Aí eu já falo, não, você não quer empreender. Você quer ganhar um dinheiro que o outro tem. Talvez pro outro deu certo, mas você entende do que o outro tá fazendo? Então, assim, a gente tem que tomar esse cuidado, esse receio. Porque empreender não é só empreender. Você tem que entender, você tem que gostar, tem que se dedicar, né? Ah, eu quero tirar umas férias de 30 dias. Gente, tenho 3 anos que eu viajo e eu acho assim que o mais tempo que eu fiquei fora foram 10 dias. E quando volta, a vida tá tumultuada e eu levo trabalho também. É gratificante? É, eu gosto, eu faço porque eu gosto, né? Mas é com esse pensamento que você tem que levar isso. E a consultoria, a mentoria, a gente tá aí. Isso aí é um presente pra você que quer empreender.
0: Ô, gente, eu não combinei isso com ela, não, tá bom? Obrigado aí, José. Ô, Josiane. Só porque a gente já está entrando no minuto final aqui, o Renildo Flores, da Central Farma, do grupo TGPM lá, a gente já teve com ele num podcast também, ele falou assim, Ronan, pro empreendedor, de verdade, a empresa dele é o parque de diversões dele. É. Tem montanha-russa, cheio de altos e baixos e tal, mas eu não me vejo sem aquilo dali. É desafiador e tudo, mas eu não me vejo sem aquilo dali. E você falou uma coisa muito importante também, é entender o porquê que quer empreender. Porque se for pelo dinheiro só, melhor fazer outra coisa e tudo, né? Bom, Josiane, muitíssimo obrigado pela sua participação. A gente tá chegando aqui ao final. Quero mandar um abraço para uma pessoa que eu não posso deixar de mandar um abraço, que é pro Renato. Que a gente falou tanto dele
4: tá
0: aqui.
4: Ouvindo.
0: Que ele com certeza tá ouvindo, com certeza teve que cobrir você aí de alguma forma para você estar aqui hoje. Então, Renato, muito obrigado pelo apoio para Josiane estar aqui. Parabéns pela sua gestão aí na Vale do Aço Embalagens e tudo. Também tá convidado para vir aqui e tudo. E que Deus abençoe você, sua família. Josi, muito obrigado e que Deus nos abençoe.
4: Amém. Muito obrigada também.
0: Valeu, pessoal. Eu sou Ronan Delfim, estamos finalizando mais um programa Caminhos do Empreendedor e semana que vem a gente está de volta. Que todos vocês tenham uma semana abençoada e produtiva.
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0: 6:34.
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0: 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As notícias do governo federal que movimentaram o país no dia de hoje.
1: Olá, boa noite.
2: Boa noite para você que nos acompanha em todo o país.
1: Quarta-feira, 27 de maio de 2026.
2: Vamos ao destaque do dia: desenvolvimento para a região norte.
1: Avanço das obras na BR-319 que conecta Manaus a Porto Velho.
2: Presidente Lula anuncia mais de 380 milhões de reais em recursos do novo PAC para a rodovia.
3: Ambientalmente vai ser a estrada mais moderna do mundo. Qualquer estrangeiro que vier dar palpite na questão climática aqui, a gente vai mostrar o que é que nós fizemos aqui.
1: Luz para todos. Iniciativa vai levar eletricidade para mais de 75 mil pessoas em 86 municípios no Amazonas.
2: Petrobras e Transpetro anunciam investimentos no estado. Luciana Colares de Holanda.
4: O Amazonas vai receber 2 bilhões e 800 milhões de reais para ampliar a produção de gás natural e também a frota de embarcações para transporte de combustíveis.
1: E ainda, segurança.
2: Parceria inédita com a Uber quer ampliar o alcance de alerta para localização de crianças e adolescentes desaparecidos.
1: Você vai ouvir também que estudo revela queda de 7,4% no número de homicídios em 2024. Luana Karen.
5: Foram 42.590 homicídios em 2024, o menor número de homicídios da série histórica iniciada em 2014.
2: Hoje, na apresentação da Voz do Brasil, eu, Mariana Jungmann e Luciano Seixas.
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2: O Amazonas vai receber investimentos superiores a 7 bilhões de reais.
1: São obras para aumentar a produção de energia, de gás natural, construção naval.
2: Somente na prospecção de gás serão gerados cerca de 14 mil empregos.
1: Os anúncios foram feitos pelo presidente Lula.
4: O Amazonas vai receber 2 bilhões e 800 milhões de reais nos próximos 5 anos para ampliar a produção de gás natural e também a frota de embarcações para transporte de combustíveis. Os recursos são da Petrobras e da Transpetro. Hoje, o gás natural de Urucu gera 65% da energia elétrica consumida em Manaus e em outros 5 municípios. Segundo a presidente da Petrobras, Magda Chambriá, os investimentos vão garantir a maior reserva de gás do país.
6: Estimamos com esse investimento um aumento de produção de 20% e uma geração de 14 mil empregos nessa região amazônica.
4: O estaleiro Bertolini vai ser o responsável pela construção de 18 barcaças. O presidente Lula destacou a importância da retomada da indústria naval brasileira.
7: Se a gente não fizer essas barcaças aqui, a gente não gera emprego, a gente não gera conhecimento tecnológico, a gente não forma bons profissionais. É a primeira vez que vocês vão produzir uma barcaça aqui e vai entrar no mar.
4: O presidente Lula também anunciou um pacote de investimentos em infraestrutura, energia, desenvolvimento regional no estado e medidas socioambientais. O valor total chega a quase 5 bilhões de reais. Na área de infraestrutura, o destaque é o avanço das obras na BR-319, que conecta Manaus a Porto Velho, em Rondônia. São mais de 380 milhões de reais em recursos do novo PAC. O ministro dos Transportes, Jorge Santoro, garantiu que toda a rodovia vai estar em obras ainda no primeiro semestre.
8: É uma rodovia em que vai fazer com que a gente coloque Manaus com acesso pavimentado ao resto da malha rodoviária nacional.
4: Para a segurança energética, o pacote de investimentos chega a 3 bilhões e 300 milhões de reais. Entre os investimentos, 785 milhões de reais serão aplicados no programa Luz para Todos, levando energia para 75 mil pessoas. O governo do Brasil também apresentou o projeto do novo terminal hidroviário Manaus Moderna, que receberá 876 milhões de reais do novo PAC. Será o maior porto hidroviário de passageiros do mundo, segundo o ministro de Portos e Aeroportos, Tomé Franca.
9: Dando dignidade para quem precisa fazer o transporte nos nossos rios, para quem precisa fazer o escoar da produção, do artesanato.
4: O presidente Lula destacou a importância dos investimentos no estado do Amazonas.
7: É preciso que tenha empresários que acreditam no Brasil, é preciso que tenha dono de estaleiros que acreditam no Brasil, e a gente vai poder falar no mundo inteiro que quem quiser construir balsa de qualidade, venha para Manaus.
4: E a cultura também vai receber recursos. A Petrobras anunciou que vai patrocinar o Festival Folclórico de Parintins, com investimento de 5 milhões de reais. De Manaus, no Amazonas, Luciana Colares de Holanda.
2: A Secretaria Nacional de Defesa do Consumidor instaurou o processo administrativo para punir plataformas de aplicativos que não estão informando a composição dos preços cobrados em seus serviços.
1: Uma portaria da Secretaria estabelece que as empresas devem informar os valores pagos pelos usuários e o quanto é repassado aos trabalhadores.
2: Duas empresas estariam descumprindo a norma, iFood e Kita, e estarão sujeitas ao pagamento de multa que pode chegar a 14 milhões de reais. Outros 7 aplicativos estão em monitoramento.
1: O ministro da Secretaria-Geral da Presidência da República, Guilherme Boulos, afirmou que o cumprimento da portaria não é opcional.
10: Essas empresas têm que oferecer transparência. Não é opcional cumprir uma portaria da Secretaria Nacional de Defesa do Consumidor. A empresa não escolhe se ela vai cumprir ou não a portaria. Cumprir essa portaria é uma obrigação das plataformas, e aquelas que não cumprirem pagarão um preço com multa.
2: O consumidor que não identificar essas informações na nota fiscal pode registrar uma reclamação na plataforma consumidor.gov.br ou no PROCON da sua cidade.
1: Lei de acesso à informação, portal da transparência e agora a nova plataforma informa.br. São ferramentas para aumentar a transparência da gestão pública.
2: Elas são utilizadas como parte do trabalho da Controladoria Geral da União para fiscalização preventiva e combativa da corrupção e das fraudes em contratos públicos.
1: Essa atuação também é integrada com outros órgãos públicos para o combate ao crime organizado.
2: Hoje a gente conversa com o ministro da CGU, Vinícius Marques de Carvalho, sobre a agenda Governo Aberto, que está em destaque essa semana. Boa noite, ministro.
11: Boa noite, Mariana. Boa noite, Luciano. Boa noite aos ouvintes da Voz Brasil.
2: Ministro, a gente está então na Semana Governo Aberto, né? E foi lançada uma plataforma informa.br, que vai entrar em operação agora em junho. Como é que vai funcionar essa plataforma? Como é que ela ajuda o trabalho de fiscalização da CGU? O que que ela traz de novo?
11: Essa plataforma tem por objetivo facilitar ainda mais a vida dos cidadãos e das cidadãs brasileiros que precisam acessar informações do governo federal, né? Hoje, como vocês mencionaram, nós temos o Fala BR, nós temos o site dos ministérios ou dos órgãos públicos, nós temos também o portal da transparência, a lei de acesso à informação. O que essa plataforma nova faz? Ela agrega tudo isso num sistema único usando inteligência artificial. O que que isso quer dizer na prática? A pessoa pode entrar na plataforma, digitar a informação que ela quer, a pergunta que ela quer. Se essa informação ela já está publicada em algum site do governo federal, em algum portal público de informações, ela vai ser direcionada diretamente para a informação, ou seja, nós vamos entregar a informação direto para ela. Se essa informação não está publicada, mas é uma informação que ela pode ter acesso, ela vai ser direcionada para pedir a informação via lei de acesso à informação. Então, hoje, na situação até agora, ela tem que vai ir na lei de acesso à informação via Fala BR ou tentar procurar no portal da transparência e meio que tentar adivinhar onde vai estar a informação. Agora não. A partir do Informa BR, ela vai só pedir a informação e ela vai ser, para ela vai ser entregue a informação, ela vai ser direcionada para onde essa informação está.
1: Ministro, embora a gente esteja falando dessa semana de eventos relacionados à transparência da gestão pública, né? A semana Governo Aberto, essa agenda Governo Aberto já ocorre há mais tempo, né? E implementou diversas mudanças nessa área. O senhor pode falar um pouco mais sobre esses ajustes feitos no trabalho da CGU nos últimos anos? Quais foram os ganhos?
11: Na verdade, a parceria do Governo Aberto, ele começa lá com o governo da presidenta Dilma, lá em 2011, é algo muito inovador, muito importante para a cidadania brasileira, porque aumenta a confiança da cidadania no Estado. da população no estado. Nós já tivemos um resultado recente muito positivo de uma pesquisa da OCDE que diz que a confiança da população nos serviços públicos subiu de 26% em 2022 para 42% esse ano. E no governo federal, de 24% para 38%. Isso se deve, entre outras coisas, a uma série de mecanismos e instrumentos que nós lançamos mão. Por exemplo, o Portal da Transparência. O Portal da Transparência, com as informações que nós colocamos lá, por exemplo, relacionadas a emendas parlamentares, relacionadas a uma série de informações públicas que já deviam estar lá, como, por exemplo, os benefícios fiscais, aquelas pessoas que são beneficiárias de políticas públicas, como o Pé de Meia, tudo que está sendo investido nesse tipo de programa está lá no portal. Então, em função disso, o portal, por exemplo, teve um aumento de mais de 30% de usuários. Isso aumenta a confiança da população também nas informações públicas. Outra coisa importante, lei de acesso à informação. Colocamos fim ao sigilo de 100 anos, né, que era um problema do governo anterior. Em 2022, por exemplo, um governo que era pautado pelo sigilo colocou mais de 7 mil casos em sigilo de 100 anos. Nós reduzimos isso drasticamente. No ano passado, nós tivemos só 70 casos de sigilo de 100 anos. Então, isso é a implementação de uma agenda de transparência do governo do presidente Lula para garantir que a população tenha acesso à informação.
2: Agora, ministro, recentemente a CGU participou de ações da Polícia Federal para combate a fraudes em licitações e corrupção no Ceará, na Bahia, também em outros contratos públicos federais em outros estados, né? Piauí também tivemos. Como é que funciona essa integração da CGU com a Polícia Federal e outros órgãos de investigação?
11: Essa integração ela é decisiva para o combate à corrupção, não só da CGU com a Polícia Federal, como também com o COAF, com a Receita Federal, todos os órgãos que têm algum objetivo ou alguma missão relacionada ao controle, à fiscalização e à responsabilização de quem comete fraudes ou crimes ou comete algum tipo de ato de corrupção. O presidente Lula, ele pediu explicitamente para que nós sejamos intransigentes no combate à corrupção. Para que nós não deixemos nada passar, investigamos com muito afinco. E para isso a gente precisa se coordenar. Se cada órgão atuar sozinho, a direção, cada um vai para um caminho, cada um vai para uma direção e não funciona direito. Então, só para vocês terem uma ideia do efeito desse tipo de agenda conjunta, só o ano passado nós realizamos 76 operações com a Polícia Federal, com um prejuízo de 13 bilhões de reais apurados nessas operações. Se você somar tudo o que foi apurado em todos os anos anteriores, não chega a um quinto disso. Isso porque nós conseguimos investigar com mais cuidado, colocar a lupa nos casos que vinham de lá de muito tempo. Esses esquemas, eles existiam em governos anteriores. O caso do Master, por exemplo, o caso do INSS, são todos casos que já vinham lá de trás e que nós, felizmente, interrompemos no governo do presidente Lula.
1: Inclusive, ministro, o governo do Brasil vem desenvolvendo um trabalho integrado aí para o combate ao crime organizado, envolvendo vários ministérios e órgãos de inteligência. Como é a participação da CGU nessas investigações, nessas operações?
11: A CGU opera, como eu disse, em conjunto com a Polícia Federal em várias dessas investigações. Muitas vezes nós temos casos de corrupção que estão vinculados a organizações criminosas, em licitações públicas e contratos públicos. Importante dizer aqui também que isso tem sido uma prioridade do governo do presidente Lula, né, do governo brasileiro. Recentemente foi lançado um programa de enfrentamento ao crime organizado com quatro eixos. Um eixo voltado para asfixia financeira, combate a homicídios, controle de armas e também lidando com as questões dos presídios. Esses quatro eixos somados vão comportar um investimento de mais de 10 bilhões de reais, o que é algo inédito no Brasil, que demonstra a prioridade do presidente Lula, e a CGU está envolvida em todos esses esforços.
2: Ministro, para a gente concluir, como é que é a relação da CGU diretamente com o cidadão, né? Alguém que queira, por exemplo, apontar uma irregularidade, denunciar problemas num contrato público que ela tenha conhecimento, essa pessoa consegue falar diretamente com a CGU? Como é que ela pode fazer isso?
11: Ela consegue, nós temos a ouvidoria da CGU, Fala BR. que é um caminho muito tradicional e conhecido, mas que é sempre importante a gente divulgar, que as pessoas podem entrar lá e fazer as suas denúncias, fazerem as suas reclamações, fazerem as suas sugestões. Nós, inclusive, estamos usando todo esse material da ouvidoria que nós recolhemos com essas reclamações para direcionar para os ministérios e acionar os ministérios. Então, na medida em que as reclamações aumentam em relação a um determinado tema, nós já acionamos o ministério para o ministério resolver ou determinado órgão resolver antes que o problema ganhe uma dimensão maior. Nós estamos intensificando esses esforços e tem funcionado muito bem.
1: Muito bem, nós conversamos com Vinícius Marques de Carvalho, ministro da Controladoria Geral da União. Muito obrigado, ministro, pela entrevista aqui à Voz do Brasil.
11: Obrigado.
2: Em 2024, o Brasil atingiu o menor índice de homicídios da série histórica iniciada em 2014.
1: Mesmo assim, o número continua alto. Foram mais de 42 mil homicídios.
2: Por isso, o governo tem investido em políticas públicas voltadas para a segurança pública, como, por exemplo, o programa Brasil contra o Crime Organizado, com investimento de 11 bilhões de reais.
5: O Brasil registrou em 2024 o menor número de homicídios da série histórica iniciada em 2014. Os dados estão no Atlas da Violência, elaborado pelo Instituto de Pesquisa Econômica Aplicada, IPEA, em parceria com o Fórum Brasileiro de Segurança Pública. De acordo com o levantamento, foram 42.590 homicídios em 2024, uma queda de 7,4% comparada a 2023. Já em relação a 2014, a redução foi de 33,4%. O secretário nacional de segurança pública, Chico Lucas, destaca as causas dessa redução.
12: Isso tudo é fruto de uma série de ações e de políticas públicas implementadas. Uma é a maior integração entre as forças de segurança, os entes federativos, com um aporte maior de recursos por parte da União e a cobrança para que esses crimes sejam mais esclarecidos. Sem falar de outra política pública muito importante nos últimos anos, que foi a restrição ao acesso às armas.
5: Mas o documento também traz um alerta importante. Os pesquisadores identificaram um aumento expressivo das chamadas mortes violentas por causa indeterminada, casos em que não é possível afirmar oficialmente se a vítima morreu em acidente, suicídio ou homicídio. De acordo com o Atlas, as mortes violentas por causa indeterminada saltaram para 17.207 em 2024. Na tentativa de melhorar a investigação desses crimes, o Ministério da Justiça e Segurança Pública adotou em fevereiro deste ano critérios nacionais padronizados para os índices de elucidação de homicídios e feminicídios em todo o país. Como explica o secretário nacional de Segurança Pública, Chico Lucas.
12: Algumas mortes acontecem em ambientes inóspitos ou duvidosos ou por meios que não são tão claros. Ora, mas se há dúvida, cabe ao poder público de investigar. A portaria, ela define como critério a morte violenta, ela obriga a toda morte ser correspondida por um inquérito policial e todo inquérito precisa ter um final dentro de um prazo de esclarecimento.
5: O levantamento mostra ainda que a violência continua atingindo principalmente jovens do sexo masculino, negros e moradores de áreas vulneráveis. Em 11 anos, mais de 300 mil jovens entre 15 e 29 anos foram assassinados no Brasil. O coordenador da pesquisa e técnico do IPEA, Daniel Ricardo de Castro Cerqueira, afirmou que muitas vezes a violência que acomete o jovem surge ainda na infância.
13: Muitas vezes, quando a criança nasce, muitas vezes tem problema de negligência dos próprios pais, muitas vezes. Depois começa a criança muito cedo, já começa a ser vítima de violência sexual e depois, mais à frente, violência física, né? Quando eventualmente termina sendo morta à frente.
5: Pelas redes sociais, o presidente Lula destacou a redução histórica na taxa de homicídios, mas afirmou que o número absoluto ainda é muito alto. Lula declarou que a curva descendente aponta para um caminho que tende a se consolidar com a série de políticas anunciadas e em aplicação pelo governo do Brasil ao longo dessa gestão. Entre as medidas citadas pelo presidente está a lei antifacção, que endurece penas e dá agilidade ao confisco de bens de lideranças do crime organizado, o programa Brasil contra o Crime Organizado, que prevê a aplicação de 11 bilhões de reais em 2026 para desarticular estruturas criminosas, o Pacto Nacional contra o Feminicídio e o fortalecimento das ações de inteligência das Polícias Federal e Rodoviária Federal. Reportagem Luana Karen.
1: No combate ao desaparecimento de crianças e adolescentes, cada minuto conta.
2: O Ministério da Justiça e Segurança Pública firmou uma parceria com a Uber para que alertas passem a ser exibidos dentro do aplicativo.
1: Agora, qualquer celular pode ser canal estratégico para salvar vidas.
2: Com a medida, motoristas, parceiros e usuários do aplicativo que estiverem num raio de até 160 quilômetros do desaparecimento vão receber mensagens dentro do aplicativo Uber. O diretor de Operações Integradas e de Inteligência da Secretaria Nacional de Segurança Pública, José Anchieta Neto, destacou a importância de usar a tecnologia a serviço da segurança pública.
14: Esses aplicativos de mobilidade urbana, eles estão gerando renda e são responsáveis por centenas de milhares de deslocamento, então eles têm que estar dando um passo à frente, um passo a caminho da promoção da segurança pública.
2: As primeiras horas após o desaparecimento de crianças e adolescentes são decisivas para localizar as vítimas. Por isso, o objetivo é acelerar a divulgação das informações e alcançar rapidamente pessoas que estejam próximas da região onde os casos acontecem. É o que destacou o chefe de relacionamento para assuntos de segurança da Uber, Leandro Segala.
15: Quando a gente conversa com autoridades que atuam na investigação de pessoas desaparecidas, tem um ponto comum que eles sempre se referem. O quanto é importante aquelas primeiras horas após o desaparecimento para o retorno seguro desse menor. Essa cooperação coordenada entre poder público, iniciativa privada, comunidade e tecnologia, acho que tem de fato a chance de salvar vidas.
2: A parceria amplia o alcance do chamado Alerta Amber, sistema utilizado para divulgar informações sobre crianças e adolescentes desaparecidos em situação de risco. O mecanismo envia imagens e dados da ocorrência para pessoas próximas ao local do desaparecimento. Pela primeira vez no Brasil, uma plataforma de mobilidade urbana também passa a integrar essa rede de comunicação emergencial. A diretora do Sistema Único de Segurança Pública, Isabel Freitas, falou sobre como a ação pode mudar a realidade das pessoas desaparecidas no país.
16: Uma criança localizada é uma criança que não foi vítima de um crime pior e é uma família que não passou por esse sofrimento.
2: Só no ano passado, mais de 85 mil pessoas desapareceram no Brasil. 21 mil delas eram crianças ou adolescentes. Reportagem Márcia Fernandes.
17: De turistas estrangeiros no Brasil aumentaram 9,2% nos primeiros quatro meses do ano em relação ao mesmo período de 2025.
1: O valor chegou a 20 bilhões e 200 milhões de reais, segundo o Banco Central.
17: E o ministro do Turismo, Gustavo Feliciano, está na China, onde participa de uma série com o objetivo de atrair mais turistas ao Brasil.
1: Recentemente, o governo brasileiro isentou a exigência de visto para turistas chineses.
18: Vamos traçar ações e estratégias para que a gente possa, com a política de isenção do visto do governo federal, aumentar o número de turistas chineses no nosso país.
19: Eu tenho certeza, realizaremos ótimos negócios para promover o destino Brasil aqui na China.
17: O Brasil recebeu 103 mil turistas chineses em 2025, uma alta de 35% em relação ao ano anterior.
1: Apenas nos quatro primeiros meses do ano foram quase 40 mil visitantes, um crescimento de 33%.
17: E essas foram as notícias do governo do Brasil.
1: Uma realização da Secretaria de Comunicação Social da Presidência da República.
17: Com produção da empresa Brasil de Comunicação.
1: Fique agora com o Minuto do TCU. Em seguida, as notícias do Poder Judiciário e do Congresso Nacional. Boa noite.
17: Boa noite para você e até amanhã.

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2: O Tribunal de Contas da União fez auditoria para avaliar o financiamento da atenção primária à saúde no Sistema Único de Saúde. O serviço é a porta de entrada do SUS e inclui ações de vacinação, consultas, pré-natal e outros atendimentos. A fiscalização analisou o modelo de repasse de recursos para estados e municípios. O objetivo foi verificar se o financiamento contribui para ampliar o acesso da população e melhorar a qualidade do atendimento. O TCU identificou falhas no modelo atual, como dificuldades para acompanhar resultados. Também falta definir indicadores para distribuir os recursos de forma adequada. As limitações podem prejudicar o planejamento das ações e reduzir a eficiência da política pública. O tribunal fez recomendações para aperfeiçoar o sistema. 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
1: 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Você vai ouvir agora notícias do Poder Judiciário.
3: Plenário do STF decide que shoppings devem criar espaço de amamentação para empregadas lactantes.
4: TST define lista com o nome de 3 desembargadores indicados ao cargo de ministros da corte.
3: TSE homologa alterações nos estatutos dos partidos Democrata e Unidade Popular.
4: Boa noite, eu sou o Arthur Filho.
3: E eu sou Walter Lima.
4: O plenário do Supremo Tribunal Federal decide que shoppings devem criar espaço de amamentação para empregadas lactantes.
3: Empresas têm o prazo de até um ano para adequar os centros comerciais. Marcelo Della Libera.
5: O plenário do Supremo Tribunal Federal analisou um recurso que discute se a responsabilidade pela instalação de espaços destinados à amamentação e a guarda de filhos de trabalhadoras lactantes em shopping centers deve recair sobre os lojistas ou sobre a administração do empreendimento. A tese fixada foi no sentido de que a expressão estabelecimento, prevista na CLT, abrange os shopping centers em relação às empregadas dos lojistas que integram o centro comercial.
4: Presidente do STJ determina a continuação do curso de medicina ofertado à turma extra do Programa Nacional de Educação na Reforma Agrária, no campus Caruaru da Universidade Federal de Pernambuco.
3: O curso é oferecido a 80 alunos. Fátima Uchoa.
6: A turma extra de medicina iniciada neste ano é uma parceria entre a Universidade e o INCRA, que editaram resolução para a criação da turma e um edital para a seleção dos estudantes. Na ação popular contra essas medidas, um vereador alegou violação à moralidade administrativa. O TRF5 determinou a interrupção das atividades após o fim do primeiro semestre letivo. Mas, para o presidente do STJ, ministro Herman Benjamin, manter essa decisão colocaria em risco a organização administrativa da Universidade Pública, o que ocasionaria lesão à ordem pública. Segundo o ministro, a turma especial do curso de medicina atende ao princípio da igualdade de condições no acesso ao ensino.
4: TST define lista com o nome de 3 desembargadores indicados ao cargo de ministros da corte.
3: Os selecionados são das regiões Nordeste e Norte. Rocine Gomes.
7: Os selecionados estão disputando a vaga da ministra Dora Maria da Costa, que se aposentou do Tribunal Superior do Trabalho depois de 18 anos. Foram eleitos ao cargo a desembargadora Maria de Nazaré Medeiros Rocha, do TRT da 8ª Região, que abrange o Pará e o Amapá. O desembargador Sérgio Torres Teixeira, do TRT da 6ª Região, em Pernambuco. E a desembargadora Hermenegilda Leite Machado, do TRT da 13ª Região, na Paraíba. A lista com os nomes será enviada ao presidente da República. É ele quem escolhe.
4: TSE homologa alterações nos estatutos dos partidos Democrata e Unidade Popular.
3: As duas legendas terão 90 dias para providenciar as alterações. Rimax Souto.
8: Para o Democrata, os ajustes são relacionados ao prazo máximo de vigência de órgãos partidários provisórios, limitado a 4 anos. O plenário do TSE ainda determinou que fique explícito o caráter voluntário das contribuições financeiras à legenda. O TSE também aprovou parcialmente o requerimento da Unidade Popular e determinou que o partido inclua explicitamente nas normas internas o tempo de vigência de seus órgãos provisórios, além de medidas de combate à violência política contra a mulher.
4: Tribunal Regional Federal da Primeira Região condena União e autarquias por demora na titulação de terras quilombolas do Mamapá.
3: A decisão é resultado de ação do MPF. Vanessa Pereira.
9: Na decisão, a justiça condenou União, INCRA, IMAP e Fundação Cultural Palmares de forma solidária ao pagamento de mais de 3 milhões de reais em indenização por danos morais coletivos. Além disso, estabeleceu o prazo de 3 anos para a conclusão de todos os processos de identificação, delimitação e titulação definitiva das comunidades quilombolas do Amapá, sob pena de multa de R$100 mil por mês de atraso.
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4: Uma boa noite a você.
3: Até amanhã.
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12: Eu sou Paula Groba.
13: Eu sou Humberto Pinheiro.
12: E estes são os destaques de hoje do Jornal do Senado, que começa agora.
13: Senado aprova novos modelos de contratação para jovens entre 18 e 29 anos.
12: Dívidas rurais, avança projeto para socorrer produtores endividados por desastres climáticos.
13: Plenário aprova regras para a Copa Feminina de 2027 e homenagem a jogadoras pioneiras.
12: Boa noite.
13: Boa noite.
12: O mercado de trabalho pode ganhar novas regras para ampliar a contratação de jovens sem experiência. O Senado aprovou um projeto que cria o contrato de primeiro emprego para pessoas entre 18 e 29 anos que nunca tiveram carteira assinada.
13: A proposta reduz encargos para as empresas, como a contribuição patronal ao INSS e a alíquota do FGTS. O repórter Douglas Castilho tem mais detalhes.
14: Com 10 milhões de jovens que não estudam nem trabalham, o Brasil ocupa a quarta pior posição no ranking mundial de pessoas entre 18 e 29 anos sem uma ocupação regular, segundo dados da OCDE, entidade que representa os países mais ricos. O projeto aprovado permite que as empresas que contratarem esses jovens sem nenhuma experiência prévia com carteira assinada terão a chamada cota patronal do INSS reduzida a 10%, o que é metade da exigida pelo regime comum. Haverá ainda a redução da alíquota do depósito do FGTS. O autor da proposta original, senador Irajá, do PSD do Tocantins, explicou o dilema enfrentado pelo que chamou de geração nem-nem.
15: Ora, é um dilema. Se ele não tem oportunidade, como é que ele vai ter experiência?
14: O novo regime de contrato diferenciado poderá ter o prazo de 6 a 24 meses, podendo ser renovado por 3 vezes, mas a qualquer momento durante a vigência do contrato, o empregador terá a possibilidade de transformar o vínculo temporário em um contrato permanente. O texto agora vai à sanção presidencial.
12: E avançou no Senado o projeto que mantém os incentivos fiscais da chamada Lei do Bem, usada para estimular investimentos em pesquisa, desenvolvimento e inovação tecnológica no país.
13: A proposta aprovada hoje pelos senadores preserva benefícios tributários concedidos a empresas que investem no setor e evita os cortes previstos na política de redução gradual desses incentivos, aprovada no ano passado. Repórter Patrícia Oliveira.
16: Poderão ser mantidos os incentivos fiscais concedidos a empresas que investem em pesquisa, desenvolvimento e inovação tecnológica. A proposta dos senadores Alci Lucas, do PL do Distrito Federal, impede que esse setor pare de receber apoio por meio de benefícios tributários. Os cortes estão previstos nas regras da política de redução desses incentivos aprovada no ano passado. O relator da matéria, senador astronauta Marcos Pontes, do PL de São Paulo, destacou que a chamada Lei do Bem gera 30 bilhões de reais com investimentos em inovação e tecnologia, eleva a produtividade, a competitividade e a geração de empregos qualificados.
17: Então, são incentivos que precisam ser preservados, é uma importância muito grande também para o Brasil como um todo, para o desenvolvimento econômico e social do país.
16: O senador também destacou que o projeto contribui para a previsibilidade das decisões de investimento em inovação por parte das empresas. A proposta segue para a Comissão de Assuntos Econômicos.
6: E a Comissão de Assuntos Econômicos aprovou o projeto que busca dar fôlego a produtores rurais prejudicados por secas, enchentes e outros eventos climáticos extremos. A proposta autoriza o uso de recursos do Fundo Social para renegociar e quitar dívidas no campo, sem cobrança de multas ou juros de mora.
18: A medida tem como objetivo evitar o endividamento crônico e garantir a continuidade da produção agrícola no país. O texto segue agora para o plenário do Senado com pedido de urgência. Alexandre Campos.
19: Pelo texto, poderão ser beneficiários da linha de crédito especial os produtores rurais, associações e consórcios que no período entre 2019 e 2025 tenham registrado em duas ou mais safras perdas de no mínimo 30% da renda bruta. Para produtores, a linha de crédito terá valor máximo de 10 milhões de reais e para associações 50 milhões de reais, com prazo de 10 anos e juros entre 3,5% e 7,5% ao ano. O relator, senador Renan Calheiros, do MDB de Alagoas, destacou a incorporação ao texto de medidas que impeçam exigências excessivas e restrições infralegais durante a regulamentação da matéria.
20: O projeto, sem dúvida nenhuma, oferece uma opção para que o governo atue permitindo a retomada da capacidade produtiva e a preservação da segurança alimentar nacional.
19: Líder do governo, senador Jax Wagner, do PT da Bahia, lamentou que as negociações com o executivo não tenham avançado.
21: Do jeito que está escrito o projeto, é para quebrar os bancos públicos. Porque na taxa que eles querem é para botar um prejuízo lá em cima.
19: Pelo projeto, o governo também poderá ampliar sua participação no Fundo Garantidor de Investimentos para a cobertura de operações de crédito rural contratadas por produtores afetados por eventos climáticos adversos.
6: O presidente do Senado, Davi Alcolumbre, cobrou dos partidos a indicação dos integrantes da nova CPI da pedofilia, que terá 11 membros titulares e 7 suplentes.
18: O colegiado vai investigar crimes sexuais e outras violências cometidas contra crianças e adolescentes. Repórter Pedro Pincer.
22: O colegiado tem o objetivo de investigar crimes cometidos contra crianças e adolescentes, incluindo pedofilia e abuso online. A CPI foi criada em agosto do ano passado, mas ainda não começou a funcionar por falta de integrantes. Alcolumbre ainda destacou que a proporcionalidade das bancadas deve ser respeitada durante as indicações.
23: Para que as lideranças partidárias possam fazer as suas indicações, para que o mais rápido possível a gente possa fazer a instalação desta comissão parlamentar de inquérito que vai investigar a pedofilia no Brasil.
22: O pedido de criação da CPI foi apresentado em conjunto pela senadora Damaris Alves, do Republicanos do Distrito Federal, e pelos senadores do PL Jaime Bagatoli, de Rondônia, e Magno Malta, do Espírito Santo. A primeira CPI da pedofilia funcionou entre 2008 e 2010.
6: E parlamentares repercutiram a decisão da primeira turma do Supremo Tribunal Federal, que acabou com a aposentadoria compulsória remunerada como punição máxima para magistrados.
18: Com a medida, juízes que cometerem infrações graves poderão perder o cargo e também o direito ao salário. Repórter Henrique Nascimento.
24: A aposentadoria compulsória era alvo de críticas porque permitia ao magistrado continuar recebendo salário proporcional ao tempo de serviço, mesmo após punições disciplinares. Relatora de uma proposta sobre o tema na Comissão de Constituição e Justiça do Senado, a senadora Elisiane Gama, do Maranhão, afirmou que a decisão corrige uma distorção histórica.
25: Nós não podemos permitir castas de servidores públicos com privilégios.
24: Já o senador Sérgio Moro, Fórum do PL do Paraná ponderou que é preciso diferenciar crimes graves de infrações administrativas.
0: Um juiz que comete uma mera infração disciplinar, aí ele perde o cargo e perde também a aposentadoria, mas ele contribuiu. Não faz sentido que ele perca o benefício nessas circunstâncias.
24: A Comissão de Constituição e Justiça do Senado já aprovou uma proposta que também acaba com a aposentadoria compulsória como punição para magistrados e integrantes do Ministério Público. O projeto aguarda votação no plenário.
1: O Brasil avançou na preparação para a Copa do Mundo Feminina de 2027. Foi aprovado o projeto que define regras e garantias do poder público para que o torneio seja realizado no país.
2: A proposta prevê apoio à cidade sede do primeiro Mundial Feminino da história na América do Sul. Repórter Rodrigo Rezende.
5: O projeto trata de diversos temas relacionados à Copa do Mundo, como venda de ingressos, proteção de direitos autorais, regras para captação e distribuição de imagens do campeonato e garantias aos torcedores e profissionais, como a facilitação para obtenção de vistos temporários de turismo e trabalho. A relatora da proposta, senadora Leila Barros, do PDT do Distrito Federal, afirmou que o país irá se beneficiar do evento, principalmente com a experiência adquirida na Copa de 2014.
7: A expectativa da FIFA é de receber mais de 3 milhões de torcedores, movimentar a economia e projetar o Brasil como potência esportiva contemporânea.
5: A proposta também traz uma compensação financeira às jogadoras que representaram o país na primeira edição da Copa do Mundo Feminina em 1991 e no primeiro torneio global feminino organizado pela FIFA em 1988. Cada ex-jogadora receberá R$500 mil.
1: O plenário ainda aprovou a proposta da senadora Leila Barros, que estende o mesmo benefício de R$500 mil às jogadoras que participaram da Copa do Mundo de 1995.
13: Edição de Paula Groba. Trabalhos técnicos de Eliseu Caires. O Jornal do Senado fica por aqui. Acompanhe agora as notícias da Câmara dos Deputados. Boa noite.
1: Boa noite e até amanhã.
10: Jornal Câmara dos Deputados. Plenário da Câmara debate projeto que reduz jornada semanal de trabalho.
25: Deputados aprovam reconhecimento de diabetes tipo 1 como deficiência.
10: Proposta votada inclui festas juninas nordestinas no calendário de turismo.
25: Plenário amplia estoques de alimentos e produtos para alimentação animal.
10: Boa noite. Os deputados aprovaram um projeto para ampliar estoques públicos de alimentos e de produtos para alimentação animal. Daniele Lessa acompanha.

0: O limite de compra será de até 27 toneladas por mês. Para cooperativas e associações de agricultores familiares, o limite será de até 80 toneladas mensais. Outra mudança autoriza a União, por meio da Conab, a comprar de produtores rurais e de cooperativas os produtos básicos incluídos na política de garantia de preços mínimos. A compra poderá ser feita por preço de até 25% acima do preço mínimo em vigor no estado onde ocorrer a aquisição, em leilões públicos. O objetivo dessas compras é permitir a formação de estoques públicos para garantir a compra do produtor, assegurar o abastecimento e ajudar a regular os preços no mercado interno. O relator da proposta, deputado Wilson Santiago, do Republicanos da Paraíba, defendeu que a medida fortalece a política brasileira de estoques públicos de alimentos.
1: Em um país como o nosso, e avançou na luta contra a fome, a manutenção e estoques estratégicos também estruturados, reafirma esse compromisso histórico, garantindo que alimentos essenciais permaneçam acessíveis à população mais vulnerável e consolidando o direito humano à alimentação adequada.
0: Emenda do deputado Ayrton Faleiro, do PT do Pará, foi acolhida pelo relator e, com isso, o texto também passou a autorizar a venda direta de produtos dos estoques públicos para programas e ações de abastecimento e segurança alimentar. Essa venda poderá atender micro e pequenas indústrias de alimentos e micro e pequenas empresas do varejo alimentar, cooperativas e associações. O Partido Novo votou contra a proposta por considerar que o projeto cria um controle artificial de preços. O projeto que amplia o programa de venda em balcão e muda as regras para a formação e venda de estoques públicos agora será analisado no Senado. Da Rádio Câmara de Brasília, Daniele Lessa.
2: Justiça. Jandira Fegali, do PCdoB, defende a instalação de uma CPI na Câmara para apurar suspeitas relacionadas ao Banco Master. Ela também pede que os órgãos de investigação aprofundem a apuração no Rio de Janeiro, com a devida responsabilização dos que praticaram irregularidades.
3: Jandira Fegali cobra investigação sobre denúncias envolvendo recursos do Rio Previdência aplicados no Banco Master pelo governo estadual. Ela aponta que o dinheiro dos servidores públicos locais não pode ser usado para favorecer interesses privados.
2: Saúde. A Câmara aprovou a possibilidade de reconhecimento de diabetes tipo 1 como deficiência. A repórter Daniele Lessa acompanhou a votação.
0: A Câmara dos Deputados aprovou o projeto que estabelece direitos para pessoas com diabetes mellitus tipo 1, incluindo a possibilidade do reconhecimento da condição como deficiência. A proposta apresentada pelo senador Randolph Rodrigues, do PT do Amapá, não atesta automaticamente a deficiência, mas autoriza o reconhecimento após avaliação biopsicossocial nos critérios previstos pelo Estatuto da Pessoa com Deficiência. Projeto anterior, aprovado na Câmara e no Senado, que classificava diabetes tipo 1 como deficiência para efeitos legais, foi vetado integralmente pelo presidente Lula em 2025, com a justificativa que a deficiência não é medida por uma condição médica crônica, e sim pela interação da pessoa com as barreiras sociais, algo que atualmente é medido pela avaliação biopsicossocial. Relator da proposta, o deputado João Cury, do MDB de São Paulo, argumentou que o projeto amplia condições para tratamento adequado e prevenção de complicações, além de garantir direitos específicos, sem criar equiparação automática com a condição de pessoa com deficiência.
4: Em conformidade com a Lei Brasileira de Inclusão, e também tivemos o cuidado de conformar este relatório à Convenção sobre os Direitos das Pessoas com Deficiência. Essa cautela é relevante, pois condição crônica por si só não assegura automaticamente os direitos reservados às pessoas com deficiência.
0: O diabetes tipo 1 é uma condição crônica em que o corpo deixa de produzir insulina, hormônio responsável pelo controle da glicose no sangue. Geralmente é percebida na infância ou na adolescência, mas o diagnóstico também pode ser feito na idade adulta. Cerca de 600 mil pessoas têm diabetes tipo 1 no Brasil. Sem tratamento adequado, a doença pode provocar complicações graves. Entre os principais pontos do texto aprovado está a garantia de acesso pelo Sistema Único de Saúde a medicamentos e insumos necessários ao tratamento, como sensores de monitoramento de glicose, insulina e materiais para aplicação. O projeto que estabelece direitos para pessoas com diabetes mellitus tipo 1

0: incluindo a possibilidade de reconhecimento da condição como deficiência, já foi aprovado no Senado e na Câmara. Seguiu para a sanção presidencial e pode virar lei. Da Rádio Câmara de Brasília, Daniele Lessa.
1: Desenvolvimento Regional.
2: Wellington Prado, do PSD de Minas Gerais, anuncia o início da operação do SAMU em Uberlândia e afirma ter garantido recursos para viabilizar o funcionamento do serviço. Segundo o parlamentar, a cidade era a única do país com mais de 500 mil habitantes sem atendimento do sistema de urgência.
3: Wellington Prado também destaca investimentos em infraestrutura de saúde no município, incluindo a ampliação do Hospital de Clínicas da Universidade Federal e construção de centros especializados de atendimento. Ele afirma que os projetos ampliam o acesso a serviços de alta complexidade e prevenção.
2: Eduardo Bismarck, do PV, comemora a decisão do governo do Ceará de abrir rotas intermunicipais do litoral leste e do Vale do Jaguaribe para mais empresas de ônibus. Ele pontua que a medida responde a reclamações de passageiros sobre falhas frequentes, atrasos e problemas de segurança.
3: Eduardo Bismarck garante que a entrada de novas empresas de transporte para municípios como Aracati, Limoeiro do Norte, Russas e Morada Nova pode melhorar a qualidade do atendimento sem o aumento das tarifas.
1: Cultura.
2: A Câmara aprovou um projeto que cria o circuito nordestino de quadrilhas juninas. O repórter Antônio Vital acompanhou a votação.
4: A menos de uma semana do início de junho, mês dos tradicionais festejos juninos Brasil afora, a Câmara dos Deputados aprovou o projeto que institui o circuito nordestino de quadrilhas juninas. O circuito, de acordo com a proposta apresentada pela deputada Fernanda Pessoa, do PSD do Ceará, é composto pelas cidades de Juazeiro do Norte e Maracanaú, no Ceará, Campina Grande e Patos, na Paraíba, e Caruaru e Petrolina, em Pernambuco. O projeto inclui o circuito formado por esses municípios no calendário oficial de eventos do Ministério do Turismo e na lista de patrimônio cultural e imaterial da região Nordeste. O objetivo é incentivar o turismo cultural e regional, preservar e difundir as tradições nordestinas e fortalecer a economia criativa e as cadeias produtivas locais, como disse o relator do projeto, o deputado Yuri do Paredão, do MDB do Ceará.
5: O projeto de lei aqui analisado tem o objetivo de reconhecer a relevância cultural, social e econômica da cultura tradicional junina na região Nordeste, especialmente das quadrilhas juninas, tão importantes e tradicionais na região. Os festejos juninos das cidades citadas se destacam nacionalmente e internacionalmente por sua grandiosidade e estrutura profissional, com importantes impactos positivos no fomento à economia local por meio da geração de empregos e dinamização dos setores de serviço do turismo.
4: O projeto foi aprovado de maneira simbólica pelo plenário, sem votos contrários. O deputado Eduardo Bismarck, do PV do Ceará, disse que no futuro outros municípios podem ser incluídos no roteiro.
6: Muitas outras cidades também, muitos outros destinos do meu Ceará, como a minha cidade do Aracati, poderiam estar contemplados no parecer, mas entendo que estão lá as mais relevantes nesse momento e tradicionais, e que no futuro outras tantas serão inseridas e que podem aí tá trazendo mais visibilidade para esses eventos culturais.
4: Projeto

0: votação.
1: Aprovado no meio da tarde em comissão especial, a proposta de emenda à Constituição que reduz a jornada de trabalho para 40 horas semanais prevê a implantação do novo modelo em duas etapas.
2: Segundo o texto, 60 dias após a promulgação da nova emenda constitucional, a jornada semanal no país passará para 42 horas, já com 2 dias de repouso remunerado por semana. Depois de 12 meses, a nova carga máxima de trabalho por semana no Brasil cairá para 40 horas.
1: O relatório aprovado é um texto elaborado pelo deputado Léo Prates, do Republicano da Bahia, para duas propostas que previam a redução da jornada semanal de trabalho.
2: O presidente da Câmara, deputado Hugo Mota, afirmou que a aprovação da 6x1 será a maior entrega do parlamento para a classe trabalhadora. O repórter Luiz Gustavo Xavier tem os detalhes.
3: O presidente da Câmara, Hugo Mota, afirmou que a aprovação da proposta de emenda à Constituição, que reduz a jornada de trabalho para 40 horas semanais e acaba com a escala de trabalho 6x1, será a maior entrega da história da Câmara para a classe trabalhadora do país. Segundo Hugo Mota, o parlamento já aprovou muitas reformas econômicas, mas a aprovação da PEC terá consequências na qualidade de vida dos trabalhadores.
4: Sinto que esse é o sentimento majoritário da casa, né? Você pode ter um ponto ou outro que tenha divergência, é natural, é do debate democrático, mas aquilo que para nós é fundamental, que é a redução da jornada de 44 para 40 horas, a mudança na escala, o fim da escala 6x1, garantindo 2 dias de descanso para o trabalhador sem redução salarial. Isso, na minha avaliação, eu sinto que tem ampla convergência política.
3: Em relação ao prazo proposto de 60 dias para a transição da mudança na jornada, Hugo Mota afirmou que o período curto não terá efeitos na economia. Segundo ele, os que se colocam contra a mudança sempre dizem que haverá consequências catastróficas, e esse discurso se repete sempre quando algum interesse é ferido.
4: Eu não acredito primeiro em mudança na transição. Eu penso que essa transição de um ano, ela é uma transição justa. Há muito tempo a classe trabalhadora espera por essa mudança. É importante lembrar que por diversas vezes, em 2004, em 2010, se tentou reduzir a jornada de trabalho e não foi possível. E eu penso que essa medida é uma medida que você tem que ter coragem de enfrentar. Nunca terá o tempo perfeito para se discutir isso.
3: Hugo Mota afirmou ainda que haverá na própria Constituição previsão de que eventuais flexibilizações sejam regulamentadas por projeto de lei. Ele explicou que alguns setores que serão afetados poderão ter regras específicas. Da Rádio Câmara de Brasília, Luiz Gustavo Xavier.
1: Melon Solano, do PT do Piauí, considera o fim da jornada 6x1 como um avanço histórico para os trabalhadores brasileiros. No entendimento do parlamentar, uma escala de 40 horas semanais sem redução salarial vai aumentar a produtividade e melhorar a qualidade de vida da população.
2: Jorge Sola, do PT da Bahia, argumenta que os ganhos de produtividade gerados pelos avanços tecnológicos devem se reverter em qualidade de vida para os trabalhadores, o que inclui a redução da jornada de trabalho. Ele assinala que as elites econômicas sempre foram resistentes a conquistas sociais.
1: Ayrton Faleiro, do PT do Pará, acusa a oposição de tentar inviabilizar a redução da jornada de trabalho ao propor uma escala de 4 dias trabalhados por 3 de descanso. O deputado reforça que a prioridade é garantir a escala 5x2, com 40 horas semanais e sem redução do salário.
2: Juliana Cardoso, do PT de São Paulo, avalia o fim da jornada 6x1 como uma conquista essencial para a dignidade e a saúde mental dos trabalhadores. A deputada também considera que a oposição age com demagogia ao apresentar propostas alternativas para tentar atrasar a votação.
1: Jaque Rocha, do PT do Espírito Santo, afirma que a Câmara tem a oportunidade de devolver o protagonismo ao trabalhador, ao ouvir o clamor das ruas pela redução da jornada. Segundo ela, os sindicatos patronais pressionam por isenções fiscais e desonerações e se omitem no bem-estar do trabalhador.
2: Paulo Teixeira, do PT de São Paulo, também ressalta a redução da jornada de trabalho e exalta os programas do governo federal para diminuir as desigualdades sociais. De acordo com o parlamentar, o Brasil não voltará a um passado que atacou os sindicatos, achatou salários e diminuiu oportunidades.
1: Rosângela Moro, do PL de São Paulo, classifica a proposta do governo federal de redução da jornada de trabalho como populista e eleitoreira e sem o debate profundo da matéria. A parlamentar defendeu a PEC 44, que estabelece o pagamento por horas trabalhadas e preserva a liberdade de escolha do profissional.
2: Renildo Calheiros, do PCdoB de Pernambuco, afirma que a redução das horas trabalhadas no país será uma conquista histórica. Ele destacou que a medida medida visa combater a desigualdade estrutural do Brasil, rompendo com mentalidades arcaicas da elite econômica.
1: Florentino Neto, do PT do Piauí, considera o fim da escala 6x1 um passo histórico para garantir mais qualidade de vida à classe trabalhadora. Ele afirma que a medida dará ao povo brasileiro mais tempo de descanso, possibilitando maiores períodos de convivência comunitária e familiar.
2: Kiko Seleguin, do PT de São Paulo, sustenta que a escala 6x1 prejudica o desempenho da economia por aumentar a rotatividade nos setores produtivos. Ele considera que a redução da jornada de trabalho para 5 dias semanais representa um avanço na qualidade de vida dos brasileiros.
1: Valdenor Pereira, do PT da Bahia, defende a aprovação da PEC do fim da escala 6x1 sem diminuição dos salários. O parlamentar afirma que a iniciativa, além de estimular a geração de empregos, pode melhorar a saúde dos trabalhadores e reduzir a pressão sobre o SUS.
2: Dr. Francisco, do PT do Piauí, pede apoio do Congresso ao fim da escala 6x1 e destaca a mobilização política em defesa da medida. Ele acredita que a mudança pode melhorar a qualidade de vida dos trabalhadores, com mais tempo para convivência familiar, lazer, saúde física e mental.
1: Gilmar Tato, do PT de São Paulo, relembra marcos históricos das leis trabalhistas e destaca a atuação de movimentos sociais e sindicais na defesa da redução da jornada semanal de trabalho. Ele afirma que a proposta amplia o tempo de convivência familiar e contribui para a redução das desigualdades.
2: Orlando Silva, do PCdoB de São Paulo, parabeniza a mobilização de sindicatos e movimentos sociais em defesa do fim da escala 6x1, afirmando que a mudança pode ampliar oportunidades de emprego. Ele sustenta ainda que avanços tecnológicos permitem reorganizar o trabalho sem redução de salários.
1: Benedita da Silva, do PT do Rio de Janeiro, lembra que a luta pelas 40 horas semanais de trabalho vem desde a Assembleia Constituinte de 1988. De acordo com a deputada, a atual escala reflete uma relação de submissão do trabalhador em relação ao empregador.
2: Para Talíria Petrone, do pessoal do Rio de Janeiro, a escala 6x1 provoca desgaste físico e emocional, especialmente entre mãe solo. A deputada relembra o período em que trabalhou em telemarketing para relatar jornadas exaustivas, baixos salários e a dificuldade de conciliar trabalho e vida familiar.
1: Na opinião de Aloysio Mendes, do Republicanos do Maranhão, o fim da escala 6x1 pode garantir mais qualidade de vida aos trabalhadores sem prejudicar empresários e empregados. Após a aprovação na Câmara, o deputado espera que o Senado acelere a análise da proposta para beneficiar os trabalhadores.
2: Nas palavras de Arlindo Quinária, do PT de São Paulo, a proposta da oposição para a jornada 4x3 esconde uma transição longa e o aumento das horas semanais. O deputado acredita que os parlamentares contrários ao fim da escala 6x1 tentam reduzir os direitos da CLT.
1: Carol D'Artora, do PT do Paraná, classifica a escala 6x1 como um mecanismo de exaustão física e social que retira do trabalhador o direito à vida. Ela destaca que o modelo atual prejudica especialmente mulheres e populações periféricas, roubando tempo de convivência familiar e saúde mental.
2: Alice Portugal, do PCdoB da Bahia, celebra a discussão histórica pelo fim da escala 6x1, classificando a jornada atual como exaustiva e prejudicial à saúde do trabalhador. Ela questiona a eficácia do modelo para a produtividade e destacou a injustiça enfrentada por categorias como comércio e enfermagem.
1: Juninho do Pneu, do PSDB do Rio de Janeiro, também defende o fim da escala 6x1 como medida essencial para garantir dignidade ao trabalhador. Ele ressaltou que a transição deve ocorrer sem redução salarial, permitindo maior convívio familiar e saúde daqueles que movem a economia nacional.
2: Daniel Almeida, do PCdoB da Bahia, celebra a redução da jornada semanal e destaca que as mudanças favorecem o convívio familiar, o descanso e a qualificação profissional, trazendo mais produtividade econômica.
1: Sargento Gonçalves, do PL do Rio Grande do Norte, defende que o debate sobre a redução da jornada inclua a escala 4x3. O deputado afirma que esse modelo daria ao trabalhador mais tempo para descanso, estudo, convivência familiar e complementação de renda.
2: Sargento Gonçalves afirma que partidos de esquerda rejeitaram a proposta mais ampla de redução da jornada. Ele também defende maior flexibilidade na relação entre empregadores e trabalhadores, com pagamento por hora trabalhada.
1: Bongás, do PT do Rio Grande do Sul, defende a redução da jornada de 44 para 40 horas semanais sem diminuição de salário. O deputado rejeita o argumento de que a medida prejudica a economia, comparando a crítica à resistência histórica contra a ampliação dos direitos trabalhistas. A
2: enfermeira Rejane, do PCdoB do Rio de Janeiro, afirma que o fim da escala 6x1 beneficia principalmente trabalhadores submetidos a jornadas exaustivas. Ela alerta que a situação atual prejudica profissionais de atividades essenciais, além de comprometer a qualidade do atendimento à população.
1: O fim da escala 6x1 é uma das propostas incluídas na pauta do plenário da Câmara. As informações sobre o resultado das votações de hoje estarão na edição de amanhã.
2: Termina agora o Jornal Câmara dos Deputados, com trabalhos técnicos de Everson Orani e apresentação de Márcio Aquiles Sardi e José Carlos Andrade. Uma ótima noite para você.
1: Boa noite, a Voz do Brasil volta amanhã.
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3: Foi anunciada no ano passado uma parceria entre a GM e a Hyundai. E as engenharias destas duas marcas estão naturalmente desenvolvendo projetos para lançamentos utilizando a mesma plataforma, com carrocerias distintas. Entre os automóveis, os novos Hyundai i20, HB20 e Creta poderão ter seus correspondentes na linha Chevrolet. Entretanto, a parceria norte-americana e coreana se estende também às picapes. E aí quem domina o jogo é a GM, com sua longa história na produção de picapes das mais vendidas no mundo. E aí uma nova picape Chevrolet vai dar origem também a uma novíssima picape Hyundai, inclusive no nosso mercado.
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12: Débora Lam, nossa convidada de hoje aqui no Trip FM, começou no teatro como tanta gente boa começa, na escola O Tablado, em 1997. Carioca, nascida em 78, ela cresceu cercada por arte. Os avós maternos eram pintores naifes, respeitados, com obras expostas no Museu Internacional de Arte Naif do Brasil, ali no Cosme Velho. E a Débora entendeu cedo que era ali, na arte, que ela conseguisse se expressar melhor e ser mais feliz. Mesmo sendo a única atriz da família, Ela transformou essa afinidade em profissão. Quase 30 anos depois, essa escolha virou uma trajetória sólida. São mais de 40 peças de teatro no currículo, prêmios, troféus de melhor atriz e indicações importantes como o Prêmio Guarani, Prêmio Qualidade Brasil e duas indicações ao Prêmio APTR. Uma carreira bem longeva já no teatro. Da Débora Lan. A televisão estreou na Globo com Um Anjo Caiu do Céu e passou por novelas como Celebridade, Geração Brasil e agora mais recentemente Amor de Mãe. No cinema também deixou sua marca em trabalhos como Muita Calma Nessa Hora e Cilada.com. Mas foi no humor que muita gente passou a reconhecer a Débora Lan de imediato, principalmente ao lado do colega Bruno Mazeu, em séries como Cilada e Junto e Misturado, além de passagens pelo programa Zorra, A Grande Família e Louco por Elas. Sempre com uma alegria e uma vivacidade naturais e uma habilidade rara para fazer humor, sem abrir mão da inteligência, a Débora tem brilhado cada vez mais no mundo das artes cênicas. Bom, além de atriz, a Débora Lan também dirige, escreve e é fundadora da companhia de teatro O Mondé. A carreira dela nunca ficou presa num único lugar. Ela construiu uma assinatura própria entre o palco, a televisão, o cinema e a direção, né, de tudo isso, misturando humor, densidade e uma curiosidade muito viva sobre gente. Ela é uma pessoa muito solar, né, como dizem, muito alegre, espontânea, uma figura deliciosa. Hoje com a gente aqui no Tribo FM, a conversa é com a Débora Lan. Débora, é um prazer te conhecer. Eu tava te dizendo aqui antes da gente começar a gravar, né, que eu acho que a gente se encontrou, mas é aquela coisa de aquela muvuca depois da peça, né? Mas eu estive lá assistindo, lá no Teatro Porto, né? A peça que você dirigiu, que tem o Bruno Mazeu, né? E o Lucinho, o Lúcio Mauro Filho. Foi muito legal, uma peça muito bem cuidada, né? Muito bem feita, assim, enfim, um trabalho muito legal. Eu acho que a gente apertou a mão ali, mas vai ser legal poder conversar com você, te conhecer um pouco melhor agora. Eu estava lendo um pouquinho sobre a tua biografia e já sei um pouco, mas queria que você me contasse, principalmente a tua origem, né? Eu sei que você fez tablado ali, tem uma turma grande, mas antes disso, queria saber a tua origem, família, local de origem, então como é que era naquela época e como é que é a sua família de origem. Me conta um pouquinho de onde você vem.
10: Olha, assim, cara, eu venho da junção de duas pessoas, assim, extraordinárias. Meus pais, eles, assim, são meus amigos, sabe? Eu gosto da companhia deles e tal. E eles têm um amor muito legal. Eles vão, aliás, esse ano eles fazem 50 anos de casado. E se conheceram no bondinho de Santa Teresa, que eu acho que seria a única forma daqueles dois mundos se cruzarem, sabe? Porque meu pai é filho de refugiado de guerra, né? A família veio de Berlim, refugiado da Segunda Guerra Mundial, né? De origem judaica. A minha mãe é filha de artistas plásticos, pintores naifes do Recife, a Elza Oeste e o Gerson, né? Que são super conhecidos. E eles se conheceram no bonde de Santa Teresa, porque aquelas duas famílias escolheram o bairro de Santa Teresa, cada um pelo seu motivo pessoal, né? A família da minha mãe por ser um reduto artístico e a família do meu pai por ser um clima mais ameno, né? Que os imigrantes procuravam para estar no Rio de Janeiro. Então, aquele bonde de Santa Teresa uniu duas criaturas, assim, sensacionais, que eu tive a sorte de ser fruto desse amor e tal. Meus pais são meus amigos, meus queridos, e procuro estar sempre perto deles. Eles participam de tudo, sabe? Enfim, eu vim daí.
12: Tem uma coisa do humor, né, que é sua, né, parece, né? A gente não se conhece, mas dá pra ver acompanhando um pouco a sua carreira, né, que tem uma coisa meio que é sua, parece pelo menos, queria saber se é real essa percepção, se corresponde à realidade, mas parece que você é uma pessoa bastante da luz solar, assim, da diversão, de gostar de brincar, né, meio com a criança bem viva dentro de você. É isso mesmo ou estou romantizando?
10: Não, não, não. É exatamente isso. Porque eu acho que o mundo pode ser muito chato se a gente optar por isso, sabe? São muitas demandas, cara. muita responsabilidade. É muito, isso, se a gente focar só no boleto, aí é complicado, né, cara?
13: Já que você tocou nesse assunto, eu tô aqui, como eu te falei antes da gente começar a gravar, há muitos anos entrevistando pessoas e muitos artistas, colegas seus e tal. Talvez seja a principal profissão que a gente recebe aqui, são artistas das artes cênicas, né? E é meio sabido, assim, que é uma profissão de muita incerteza, né? De muito, em termos financeiros, né? Bem difícil. Até ficou meio famosa uma entrevista que a gente fez recente aqui com a Alice Carvalho, quando ela ainda não era tão conhecida. Ela falou que ela estava ganhando naquele momento tipo R$700, uma coisa desse tipo, assim. E já fazendo séries importantes e tudo, né? Agora, tenho certeza que mudou esse cenário porque está lá no Oscar e enfim, séries grandes protagonizando, mas é uma coisa que surpreende, né? Porque você tem uma certa fantasia de quem aparece na televisão é rico, né? Não sei se foi culpa da Caras, né? Daquele castelo. Como é que é
10: tem
13: esse
10: uma
13: lado
10: coisa
13: da grana?
10: Tem uma coisa assim que é muito doido, que associam muito a nossa profissão à vaidade, né? Porque tem esse lado, sim, de ficar colado ali na imagem da celebridade, né? E associa um pouco a nossa profissão à vaidade. Então, muitas vezes até chamam a gente para um trabalho que nem sempre você está sendo remunerado, porque é como se estivessem te dando a oportunidade de você mostrar o seu trabalho. E não, é um trabalho. Então, assim, no teatro, muitas vezes, né? É como assim, não, eu tô te dando essa oportunidade de você aparecer, de você colocar a sua cara no sol, né? E é um trabalho, na verdade, que ele não está relacionado à vaidade. Eu acho que pode também trazer lampejos pelo reconhecimento, né, de dar uma maciada na autoestima e tudo certo. Mas, assim, eu acho que quem relaciona o trabalho com isso praticamente não entendeu a profissão, né? Quem acha que a profissão é sobre si, é um jeito errado, na minha opinião, é um jeito mais ingênuo de interpretar o que é ser ator, né? E o ofício de ser das artes. Porque essa é um ofício totalmente coletivo, sabe? Nunca é sobre a gente. É sempre sobre o encontro. É sempre sobre você e quem está do teu lado, você e sobre aquela plateia daquele dia. E principalmente sobre o mundo. Sobre o que está sendo dito, sobre o que está sendo falado, discutido, lançado à luz naquele momento. Então, acho que muitas vezes essa ingenuidade de achar que é sobre a gente, que um dia a gente vai chegar lá onde, meu irmão? Onde é esse lá? Esse lá não existe. Quem é? Onde é esse lá? Né? Ninguém. Eu acho que é sempre um buscar, um novo buscar. Né? Se você chega em algum lugar, imediatamente já tem um outro que te interessa, você voltou para lá, esse lugar já não é o mesmo e tal. Né? E esse é o grande barato da profissão. Agora, se a gente ficar apegado nesse lugar da vaidade, muitas vezes vão contratar a gente por nada, porque simplesmente estão dando a gente a grande oportunidade. Né, de colocar e a cara no sol. E se você não quiser, tem outros mil querendo, entendeu? Enfim, é complicado, não.
13: Débora, vamos fazer a nossa primeira pausa pra gente ouvir música aqui. A gente vai começar com uma estreia que acabou virando referência, Just Like Honey, que abre o disco Psycho Candy de 85, um álbum que ajudou a moldar boa parte do rock alternativo que viria depois. Curioso que a batida da música foi inspirada em Be My Baby, aquela música dos Ronettes. Vamos então ouvir The Jesus and Mary Chain com Just Like Honey.

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1: Deixa eu dar um pulo aqui para essa série que tá agora, que foi lançada há pouco tempo, né? Juntas e Separadas, e em que o assunto central é a meia-idade, né, das mulheres e tal, quer dizer, essa fase aí meio perto dos 50, né, que, em que um monte de coisa acontece, e aí quatro mulheres que vão vivendo isso juntas, né? O quanto foi fácil ou difícil para você fazer essa personagem, né, externar coisas que vão acontecendo, que muitas vezes a gente não quer falar, não, finge que não tá rolando. Como é que tá sendo essa fase? Você está perto dos 50, né? Você falou que tá com 48. Dizem que o sétimo setênio é o mais difícil da vida, né? Os 49, essa virada dos 49 para 50. Tem toda aquela tese lá dos setênios do Rudolf Steiner, né? Como é que tá sendo essa fase da tua vida e o quanto fazer essa série ajudou ou atrapalhou?
2: A série só ajudou. Só ajudou. A minha... Como é que eu vou dizer para você? Eu tenho referências de vários tipos de mulheres, né? Assim, quando eu nasci e a geração ali que nasceu nos anos 50, né, geração um pouco da minha mãe, o sucesso feminino estava muito ligado ao sucesso mesmo, o êxito da existência feminina, né? Estava muito ligado a casar e ter filhos, né? Se você fosse uma mulher que não casasse e não tivesse filhos, você estava devendo de alguma coisa, né? Nada contra quem casa e tem filhos, porque quando a gente fala isso, parece que a gente está criticando essa postura. Não. Não critico nenhum. Eu critico é justamente essa ser a única ideia de ideal feminino, assim, né? O ideal feminino é você casar e ter filhos. E eu fui vendo isso se modificar. E isso é libertador. Eu chego, né, nessa idade, beirando os 50 anos, sabendo que essa não é só... Que isso não é só uma opção para o ideal de felicidade e êxito feminino, né? Hoje eu vejo, a gente sabe que a curva feminista ela não começou agora, né? Já foram quatro curvas, né? Que elas vêm, elas se levantam, elas entram, né, em discussão, se fala sobre isso e aquilo finalmente de novo é abafado, é adormecido, né? A gente está de novo numa curva ascendente e eu fico também ligada quais são as ameaças, né, para que isso possa vir a adormecer de novo e se calar. Eu acho que o padrão de beleza, por exemplo, é um puta algoz, né? Assim, que se a gente não ficar ligada, a mulher de novo vai estar sucumbindo a ideais masculinos do que é ser mulher. Você entende? Eu acho que o padrão de beleza para a mulher é sempre inalcançável. É sempre inalcançável. Continuamos nisso, isso ainda não mudou. Então é algo que eu fico atenta. A gente ainda não melhorou completamente nesse sentido. Eu vejo a gente se padronizando muito e cada vez mais nesse sentido. Mas voltando à série, foi muito legal e é muito sempre muito animador quando chegam personagens onde a gente pode colocar confortavelmente o que a gente pensa e emprestar aquilo para a personagem, né? E ali no Juntas e Separadas, da Thalita, né, Rebouças, falando sobre mulheres da geração dela pela primeira vez, né? Claro que eu vou falar aqui da direção das meninas, da Mini Kert, da Rebeca, Diniz, da Jéssica, assim, porque também foram fundamentais. A gente ficou muito juntas, eu, Sharon, Natália, Luciana Paz, a gente ficou ali, a gente, né, Helena Varvac, a gente falou muito sobre esses assuntos e trocamos coisas assim muito particulares e ao mesmo tempo que não são tão particulares assim, porque são comuns, são coisas comuns a nós todas. E isso tudo está ali na série, né? Antigamente a gente tinha essa ideia que chegando aos 50 a gente estaria já num momento da vida onde os sonhos ficaram para trás, né? A gente já começa a imaginar talvez um fim de uma estrada e nada disso, né? Ali a série, ela diz, amores, agora vocês estão começando. Agora vocês deixaram o véu de algumas ilusões para trás, né? Vocês estão começando. Claro que fala sobre menopausa, aí você vai dizer, porra, que saco, falando sobre menopausa de novo. A gente começou a falar sobre menopausa ontem, gente. Ontem, esse assunto, ele não era falado, ele não era dito, né? A gente começou a falar sobre isso ontem. E não só sobre isso, sobre essa palavra sororidade tão recente, né? Que é justamente esse lugar das mulheres como parceiras, uma defendendo a outra. A gente vem de um mundo onde as mulheres foram domesticadas a competirem uma com a outra, né? Como se engalfinhando para ver assim, quem consegue o cara amado, né? A gente vem desse mundo. E acho que o Juntas e Separadas fala de tudo isso com a seriedade que tem que falar e, ao mesmo tempo, de uma forma muito inteligente, porque fala com humor, né? E o humor tem isso. O humor é você... É a gente, né? Todo mundo. Inclusive a própria arte ainda não se tocou do potencial do humor. O humor é arma política, cara. Porque quando você fala com humor, parece que você está falando uma coisa que não é nada demais. Ela chega ali despretensiosa, sabe? E o humor atravessa o outro sem julgamento. Pega o outro desprevenido. O humor é uma ferramenta de comunicação política, social. O humor é assim, fenomenal. Ele pega o outro descansado, né? E parece assim, vamos pensar agora, porra, já dá um cansaço de pensar. E o humor, ele vai te tapeando, né? Quando você vê, você tá pensando, você não tá nem se tocando. Eu acho o humor fantástico. Acho que a própria arte reconhece o humor ainda como algo menor. E isso é de burrice, ingenuidade, ignorância atroz.
0: Débora, vamos ouvir mais uma música aqui. Essa é de 73. Nesse ano, um grupo estreava com um disco que venderia mais de 1 milhão de cópias no Brasil, ainda sob a ditadura, né? Sangue Latino abriu caminho para uma mistura de teatralidade, poesia, irreverência e personalidade que segue difícil de replicar até hoje. A gente vai ouvir Secos e Molhados aqui no Trip FM com Sangue Latino.

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2: 8:28.
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7: Trip FM, hoje com muita honra recebendo a atriz, diretora de teatro e de televisão, Débora Lam. Débora, eu entrevistei a Minnie Cat aqui faz acho que uns 2 meses, né? Ela me falou da série. Eu fui lá assistir, eu gostei bastante, acho que um trabalho, uma produção bem legal, né, caprichado. Mas eu acho que eu já disse até pra ela que eu achei que você e a Luciana Paes se destacaram muito. E agora você falou do humor, né? Por exemplo, aquela cena dela tentando fazer um homenagem com o ex-marido, que é o Solano.
8: Gente, né? A Luciana é uma gênia, né? Vamos combinar?
7: Cara, aquilo ali, eu achei aquele momento épico, assim, aquelas caras que ela faz, e o Solano também muito bem, eu não me lembro quem é a terceira pessoa ali, a atriz, mas assim, ali a série cresce muito, né, porque ela vai para um lugar de uma graça, de um encantamento, e as caras que ela faz, né, e você também, sem rasgação de seda, tá muito bem, e eu vejo, mesmo como leigo, sei lá, não sou exatamente especialista em nada ligado às artes cênicas, mas você percebe que esse treino do humor, uma coisa desarmada, assim, faz a dramaturgia para um outro lugar, né? Um lugar mais, sei lá, mais conecta mais e tudo. Me conta um pouco dessa escola do humor e me fala como é que é contracenar com a Luciana Paes.
8: Cara, a Luciana Paes, a gente vem de um lugar muito parecido, né? Ela é de São Paulo e eu do Rio de Janeiro, mas a gente vem de companhia de teatro, né? Ela tem a companhia de teatro dela há muitos anos, eu aqui no Rio de Janeiro, na Omondé, né? Também muitos anos. A gente vem de companhia, né? A gente gosta de trabalhar em grupo, tem isso, né? Da companhia, de gerir ideias, de todo mundo ter o mesmo nível de importância ali, né, onde a hierarquia é uma coisa ultrapassada, assim, cafona, até, né, na companhia é muito, muito legal essa horizontalidade e discussão e de chegar num ponto em comum e numa familiaridade de como se comportar em cenas, de como ouvir o outro, de, né, então eu e a Lu, a gente tem isso muito em comum, a gente sempre se, se acompanhou muito. Ela no Rio e eu em São Paulo, no teatro mesmo, se assistindo, sabe? Eu assistia muitas peças da Luciana. A Luciana assistia também muito as minhas peças. E a gente se tornou amiga e não trabalhava, nunca tinha trabalhado juntas. E aí veio Juntas e Separadas, que na verdade realizou um sonho nosso, né? De estar em cena. E a Claudinha e a Joana, que são as nossas personagens, elas são muito próximas, né? Elas são irmãzonas ali na série. Então eu pude conviver com a Lu intensamente. E aquelas coisas que acontecem, já aconteceu com todo mundo, né? Que parece que aquela pessoa sempre esteve ali, né? Que você sempre conhecia, né? Sempre conheceu, né? Enfim, isso acontece com muita gente. E a Lu, ela traz essa coisa, né? Ela é um tipo de atriz que eu particularmente gosto muito, que ela mistura essas caixinhas com facilidade. E eu acho esse o grande exercício do ator. Eu tenho isso muito na minha forma de atuar. Né? Eu me incomodo com essas caixas sobre os gêneros. Ah, isso é uma comédia, isso é um drama. Eu sei que fica mais fácil para vender, né? Que para a indústria isso é importante, e tudo bem. Mas eu, como atriz, gosto sempre de conseguir misturar isso dentro de uma obra só. Porque a vida, ela não é chapada, a vida é temperada. Né? Então, ali no Juntas e Separadas, eu sinto, né, que a gente consegue fazer, e a Claudinha, a Joana, e tanto a Ana Lia também, quanto a Laura, a gente teve essa oportunidade de poder dosar e entender que tipo de temperatura cada cena tinha. Né? E a Luciana também faz isso extremamente bem. Né? Às vezes numa mesma frase, você vai começar ela chorando e talvez você vá terminar aquela frase rindo, porque é assim, porque a vida é assim, né? E pô, a gente não está nem colocando mais pessoas em gênero, gente, pelo amor de Deus, ainda fica colocando arte nessas caixinhas, né? E eu me encanto sempre com essas personagens, onde eu possa ir do trágico ao pastelão. E é possível. E é possível, porque nós, seres humanos, somos assim. A gente acorda de um jeito, a gente dorme do outro jeito. A gente chora, a gente ri no mesmo dia. Por que que na obra isso tem que ficar pasteurizado? Tem que ficar encaixotado? Sabe?
7: Como é que essa tua amizade, relação profissional com o Bruno Mazzeo, né? Você fez bastante coisa com ele, Cilada, um monte de... E dirigiu essa peça, né? Que era os pais...
8: Gostava mais dos pais.
7: Como é que se deu esse encontro aí, Débora?
8: Um telefonema, outra vez que eu tive... também para dizer sim, porque eu não conhecia o Bruno, não sabia de nada, a gente era muito novo, a gente tinha 20 e poucos anos, ele estava se aventurando ali no primeiro trabalho de dramaturgia da TV a cabo, que era esse programa Cilada, que antigamente os canais de TV a cabo era para vender coisa, né? Ou então produtos internacionais. E o Bruno fez o primeiro, Bruno muito visionário sempre, fez esse primeiro trabalho de dramaturgia da TV a cabo. Eu não o conhecia, não, nunca, assim, já tinha ouvido falar, claro, mas assim, não sabia nada sobre ele. E um dia ele me ligou, bateu um papo e falou que ele estava fazendo esse programa Cilada e que era, tipo, é isso mesmo, sem grana nenhuma, um negócio assim, altamente amador, né? Mas ao mesmo tempo querendo se profissionalizar e ganhar seu espaço e tal, mas ninguém nunca imaginou que seria aquele sucesso. Eu dei um sim altamente intuitivo e ganhei um dos maiores parceiros de trabalho da minha vida, um dos meus maiores amigos, né? Eu sou fã do Bruno. Eu admiro muito o humor do Bruno. Ele pega assim tudo de ruim da gente. Tudo, o Bruno faz do suco da mediocridade um bálsamo para nossa gargalhada. Você entende? O Bruno, ele é um cara fantástico nesse sentido. E foi isso, num mais um ato de coragem de dizer sim e, né, e vamos lá, tô junto, chegamos lá querendo, né, apaixonados pelo ofício. A coisa foi se tornando o sucesso que se tornou. A partir daí a gente fez muita calma nessa hora, né, a gente fez cinema, fiz Chocante, a gente fez teatro, 5 vezes comédia, Gostava Mais dos Pais, agora dando Juntos e Separadas ele tá também. Enfim, eu vou ainda cruzar com o Bruno inúmeras vezes nessa vida, né, o Bruno é meu grande amigo e um dos meus grandes parceiros de trabalho, se não o maior, né. Sempre que eu dou uma entrevista é impressionante, as pessoas me perguntam dele, eu me sinto honrada, porque eu acho o Bruno fantástico.
2: Débora, muito bom. Vamos fazer mais uma pausa musical aqui. Essa música chama-se This Must Be The Place, nasceu de uma tentativa da banda Talking Heads de fazer algo que o próprio David Byrne, líder da banda, chamou de uma canção de amor mais direta. Coisa curiosa aqui é que saiu uma das músicas mais conhecidas deles justamente porque continua parecendo meio estranha, elegante e muito original, muito própria dos Talking Heads. Vamos de This Must Be The Place. Talking Heads.

0: Estamos de volta, esse é o Trip FM, hoje recebendo a atriz e diretora Débora Lam.
1: Débora, tem uma coisa, duas perguntas numa só. É, você deu uma entrevista recentemente lá pra Tati Bernardi, um programa dela no UOL, né? Numa certa altura você falou lá que você tinha medo de alma. Eu quero saber por que razão isso virou um destaque na capa do UOL. Faz uns 3 meses que isso tá lá, eu não entendi. E depois eu queria saber o que você acha que acontece com a gente quando a gente morre.
2: Cara, essa coisa, eu acho que é esse erê dentro de mim, que tende a gargalhar muito da vida, ele tem medo de alma também. Agora, tipo assim, são fases, sabe? Eu tenho fases que eu tenho muito. E tem fases que eu tô mais tranquila. Agora eu tô numa fase mais tranquila, mas tem fases que eu tenho muito. Mas assim, todas as coisas que eu acho que eu gostaria de mudar em mim, mas que eu vejo que uma pessoa muito maneira tem também, aí eu fico, ufa, né? E quando eu vi que o Zeca Pagodinho tinha também, então tá tranquilo. Né? Aí eu tipo, nossa, eu durmo muito tarde, acordo tarde, eu queria dormir cedo, acordar cedo. Mas o Caetano Veloso também acorda cedo, acorda tarde. Então tá tranquilo, sabe? Mas eu não sei, eu acho que tem um erê ali dentro de mim que guarda isso. Na verdade, eu acho que é muito mais um encantamento, né, do que um medo. Um encantamento sobre esse desconhecido mesmo, que a gente não sabe o que é. E que a gente vai ficar a vida inteira especulando e nunca vai saber. Apesar de ser a grande certeza, é a grande incerteza também, né? Porque, e aí? E não saber é muito próspero, né? Não saber. Porque a gente investiga, a gente cria teorias, a gente se diverte nos pensamentos, a gente discorda, a gente concorda, né? Então, não saber é muito fértil, né?
1: Só tem um mistério mais complexo e mais misterioso do que a morte. É por que aquilo virou uma chamada permanente do UOL há uns 4 meses? Será que tem algum investimento da Sociedade Brasileira do Espiritismo? Ou alguma entidade que bancou aquilo? Você

0: consegue explicar por quê? O cara que faz a capa esqueceu.
1: Pô, eu não sei. Eu acho que deve ter a ver assim com um negócio tão nonsense, né? A pessoa vai e fala lá um monte de coisas, e, pô, interessante pra caramba. Aí, porra, no meio fala um negócio nonsense. Aí, vamos dar uma vez ao nonsense, né? Deixa lá na capa do UOL. Deixa lá, não mexe não. Débora Lã tem medo de alma, tá ótimo. O nonsense também é bem interessante.
0: Deixa eu ir para um outro lado agora, Débora, que é o seguinte. Durante um bom tempo, né? Eu acho que agora estão tentando retomar, não sei exatamente, mas a Globo deu um tempo com o humor, né? Assim, o humor desapareceu da TV aberta, né? Manteve lá alguma coisa no cabo, mas o humor na TV aberta, que era importantíssimo, né? Não preciso nem falar de época de Chico Anísio, Jô Soares, então, ocupava um espaço grande, né? Na tela, depois aquele Zorra. Enfim, de repente teve aquela questão lá do Márcio Melling, né? Daquela polêmica toda. Até hoje, aquilo de vez em quando reacende, né? Mas assim, a reação da Globo foi acabar com esse território, né? Como é que você viu isso? O que você achou desse movimento da Globo?
1: Acho uma pena. Por que isso? Porque o humor, além de tantas mil qualidades, ela atrai muito público, né? A gente vê o humor, ele é um mercado quentíssimo, justamente porque ele atrai muita gente. E é isso, sobre tudo que eu falei sobre o humor já aqui, né? O humor, ele é uma ferramenta política que faz pensar, que descansa, distrai. Né? Dentro do humor você tem mil vertentes, não é uma arte menor, de jeito nenhum. Eu acho uma pena, porque além de tudo também atrai audiência. Eu espero que volte o mais rápido possível, né? Mas eu sinto que tem esse movimento já, esse movimento aos poucos, né? Tanto juntas e separadas, ali o Pablo e Luizão também, né, tem vindo novos produtos, né, assim que eles costumam chamar lá, e que tem atraído muita audiência. E eu espero que cada vez mais tenha espaço. Acho que isso não se mantém por muito tempo, não, porque o humor é um aliado, um aliado para tudo, principalmente para audiência.
0: Eu mencionei o Chico Anísio aqui, eu acho que até foi o Bruno, né, que pilotou um documentário sobre a carreira do Chico Anísio recente. Uma coisa que é incrível, assim, é o tempo que ele conseguiu se manter bombando, né, assim, décadas e décadas, um espaço grande na TV e no Brasil inteiro, né, shows e tudo. E alguns outros comediantes, humoristas também ficaram muito tempo na tela, né, o Jô Soares e tal. Agora parece um desafio um pouco mais difícil, né? Você mencionou que foi seu colega no tablado, o Marcelo Adnet, mas o Adnet talvez, sei lá, seja um dos maiores talentos originais, assim, genuínos, né, de humor que apareceram nos últimos anos. Mas é um fato, né? Acho que não quero, sei lá, não tô evocando aqui nenhuma teoria conspiratória, mas é impressionante como ele foi meio abafado, assim, né? Quer dizer, o trabalho dele não aparece, mas você não vê mais muito. Cara, eu pelo menos não tenho visto. Às vezes ele aparece, faz um quadro em algum programa lá do Mion. Mas é uma subutilização, na minha modesta opinião aqui, de um talento bruto, assim, no bom sentido, né? Talento refinado e em doses industriais, né? Como ele criava lá na MTV, como ele produzia coisas muito que eram só dele, né? E aquelas imitações e sotaques e falar outras línguas. O que acontece? Acho que a televisão dá uma engolida mesmo, assim, em certos talentos e deixa. E a pequena, de uma certa forma?
1: Olha, eu acho que, às vezes, quando o nosso trabalho chega numa empresa muito grande e que isso, na verdade, é maravilhoso, né? Assim, tem muitas. Assim, as vantagens disso são inúmeras, né? Mas tem uma coisa que às vezes quando o pensamento mercadológico ele contém ou tenta conter um pouco o artístico, isso é natural, né? Para moldá-lo, para que seja algo mercadológico, acho que dentro da arte há uma contradição nisso, porque não existe fórmula, né? A gente não pode moldar alguma coisa, né? Então, às vezes, a gente vê alguns artistas que podem ficar mais engessados, porque eles, com toda boa intenção, estão sendo moldados para um sucesso ou alguma coisa que seja muito próspera e muito animadora. Mas, ao mesmo tempo, esse pensamento mercadológico, ele junto com o pensamento artístico, tem umas rusgas ali. Porque o pensamento artístico, ele não tem incertezas de nada, né? Ele é uma busca, uma eterna busca. E o pensamento mercadológico é mais baseado né? Eu não sei, porque está aí uma coisa que eu sou artista, justamente que eu não entendo nada em gráficos, em porcentagem, para mim é tudo do abstrato, né? Assim, e o artístico não, ele é uma coisa mais livre, mais intuitiva. Então, quanto mais o mercado tenta engessar qualquer tipo de coisa de natureza mais fluida e próspera, tende a coisa endurecer e as pessoas não comprarem, né? Assim, mas o Adnet fez coisas muito boas ali na televisão, além da MTV, né? O Tá No Ar era sensacional, sensacional. Ele fez uns quadros para o esporte também que deixavam ele bem livre. Que era assim, agora que vai ter Copa do Mundo, eu nem sei se a Adnet vai estar, porque ele poderia, porque eu ria muito com ele também nesses quadros de esporte. É isso, tem umas pessoas que, e atores e artistas, né, podiam confiar mais na bola deles, né? A gente tem muito a oferecer, e às vezes o pensamento mercadológico pode, na verdade pode não contribuir, mas eu entendo que faz parte. Esse casamento entre as duas coisas precisam, às vezes, de uma dosagem um pouco mais estudada, mais pensada, de forma que o artista fique mais livre de certas prisões, padrões e etc., né?
0: Débora, me fala um pouco mais dessa peça que você está dirigindo com a Benedita Cazé, A Surda, né?
1: Isso.
0: Pelo que eu li aqui, é sobre a maternidade de uma mãe surda, né? Como é que é isso? Como é que é essa peça aí? Quais são os desafios? Quais são os atrativos? Me fala um pouco.
1: Essa peça foi escrita pela Júlia Spadaccini. É uma autobiografia da Júlia Spadaccini. A Júlia foi uma atriz, né? Eu acho que assim, ela nunca vai deixar de ser, né, na minha opinião. Ela é uma atriz, ex-atriz, não acredito em ex-atriz, mas enfim, a Júlia virou redatora por conta que ela foi perdendo a audição e foi deixando de lado a profissão de atriz. A Benedita, por sua vez, se torna atriz porque a Júlia virou redatora e escreveu essa autobiografia sobre a história dela, que culminou nessa peça chamada Surda e que se desdobrou para o filme 90 Decibéis. A peça veio antes do filme, o filme foi lançado no Festival do Rio primeiro, e quando a gente veio para o teatro, eu tinha visto o filme, eu fiquei encantada com o trabalho da Benedita. Encantada. A Benedita é uma atriz assim, as pessoas nascem, às vezes tem pessoas, por exemplo, você vai dirigir a Benedita nunca fez teatro, isso é assustador, você ter que colocar alguém em cena que nunca fez teatro, né? Você vai ter um trabalho redobrado, porque é diferente, né? Teatro, cinema, televisão, né? Medicina, tudo é medicina, mas tem cardiologia, neurologia e ortopedia, entendeu? Tudo é medicina, mas uma coisa não conversa nem muito com a outra, né? Conversa, não conversa, né? Então, quando você fala assim, você vai dirigir agora uma pessoa que nunca fez teatro, pode ser assustador. Quando eu a vi no cinema, eu falei, meu Deus, a Benedita, ela tem uma coisa muito especial. E a questão da representatividade, para mim, era muito importante. Não me interessava uma atriz que não fosse surda contando aquela história da Júlia. E fiquei encantada com a Benedita no filme, principalmente porque ela não comercializava em cima do vitimismo. Porque o vitimismo, ele pode... né, aquela música triste ao fundo, o cinema americano faz muito isso e tal, né, aquilo já, o povo já chora, aquilo já vende. E a Benedita, ela não se dobra para isso em momento nenhum. E isso é muito lindo no trabalho dela. E aí, quando ela migra para o teatro e ela vem com tudo, eu falo, caramba, ela é uma atriz que talvez por conta disso não foi antes. Mas assim, ela já não. A ideia que me dá é que ela já não conseguia mais adiar. Sabe? A Benedita é uma atriz e ela tá brilhante. Brilhante ali contando a história da Júlia. E aí é muito bonito porque a história da Benedita e a história da Júlia, ali elas se entrelaçam, né? A Júlia e a Benedita são. As duas são mães. Né? As duas têm inúmeras coisas em comuns e outras milhões de diferenças, porque ser surda não resume nenhuma nem outra, né? Elas têm inúmeras diferenças também, e a peça está um sucesso, a gente está lá no Poeirinha, é muito lindo ver a Benedita em cena, é muito lindo, uma peça assim que a gente se preocupou naturalmente com a acessibilidade, mas eu acho que todas as peças deveriam se preocupar com isso, então é muito legal ver aquela plateia assim, com pessoas misturadas, sabe, gente de todo tipo, gente ali lotando aquela plateia do Poeirinha, que é um teatro pequeno, que ainda é intimista, que aquela história começa intimista, mas eu sinto que aquilo só vai crescer e junto com a Benedita e o talento dela, sabe.
0: Débora, olha, muito gostoso conversar com você, adorei conhecer, bater um papo e principalmente essa tua alegria, né? Isso é muito gostoso de ouvir. Acho que a gente sempre precisou disso, mas agora acho que precisa um pouco mais, né? Desse brilho, dessa leveza, dessa graça que você traz. Então, obrigado por compartilhar ela com a gente. Um beijo enorme e parabéns pela tua carreira tão, tão legal, tão, tão sofisticada, né? Bem cuidada e que foi uma produção assim, permanentemente bem feita. Parabéns por tudo isso.
1: Ô, oh, querido, foi um prazer conversar com você. Adorei nosso papo, de verdade.
0: Obrigado, Débora. Um beijo enorme, tá?
1: Beijo, querido.
0: Valeu, até mais.
1: Valeu.
0: Tchau, tchau.